0: Estilo de Seda, tá aí, Edson, Hudson, Jean Giovanni, Daniel, Eu Me Amarrei e Porque Chora, Felipe e Falcão. Que delícia de música. Aliás, que delícia de programação, né? O Só Clássico volta daqui a pouquinho, trazendo muito mais pra você, abrindo mais uma hora já já. Tem sucesso de Renan e Raí.
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Já tô de volta aqui no Só Clássico Sertanejo dessa terça-feira, 23 de junho. E se prepara que essa segunda hora tá, ó, recheada de música boa, recheada de sucesso. Renan e Raí pra começar. Será que pensa em mim?

0: Sol da Minha Vida, mais um clássico pra gente matar a saudade. Roberta Miranda, Rainha do Sertanejo, teve Jade Jefferson, Saco de Ouro, Canção da Esperança, Alain Aladim, Renan e Raí também. Será que Pensa em Mim? Quanta música legal, né? Uma melhor que a outra e daqui a pouquinho tem mais. Já já tem Mato Grosso e Matias.
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Os clássicos, as músicas que fizeram história, que marcaram época, os sucessos que tá no coração e na mente de todo mundo, até porque, né, fizeram parte da nossa vida. Quem é que não tem uma música que marcou a sua história? Marcou o seu romance, marcou uma despedida, marcou um momento especial, marcou uma conquista? Você tem, eu sei que tem. Então compartilha aqui com a gente, manda pra cá sua mensagem, pedidomusical.com.br. Mato Grosso e Matias chegando agora, Casebre de Palha.

Sublime Renúncia em Semiluz. Leonardo, embora seja uma regravação mais atual, as músicas são realmente do passado e fizeram muito, muito mesmo parte da história de Leandro e Leonardo. Amado Batista, Tum Tum de Saudade, Me Ensina a Mentir. Ataíde Alexandre passou por aqui também, o som de Casebre de Palha com Mato Grosso e Matias. Daqui a pouquinho a gente já volta com muito mais. Já já tem João Paulo e Daniel.

Clássicos, clássicos e mais clássicos. Tá todo mundo ligado aqui com a gente na programação. Alô, Roberto, grande abraço. Tá mandando lá pro Jefferson, pra Rosane e pra toda a família que estão curtindo com a gente. Muito obrigado pelo carinho de todos vocês. Quem mais? A Sônia. A Kleber adora a programação de vocês. Manda um abraço bem especial pra mim e pro meu esposo também, o Danimar. Grande abraço aí pra toda a família, viu? Geraldina, tá curtindo a gente, mandando lá pra Rebeca, pra Alda, a Natália, o Diego e todo mundo que tá lá curtindo, sintonizado com a gente. Bora com as marcianas, bora de Mercedita.

Paixão, Gilberto e Gilmar. Teve Adalberto e Adriano, Canção de um Amor Distante. João Paulo e Daniel Nelore Valente e as Marcianas Mercedita. Uma melhor que a outra, né? Tá gostando? Tá curtindo? Então fique aí que já já tem as saideiras.

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2: 9:53.

O sucesso de ontem, hoje e de sempre, só clássico sertanejo tá de volta. E eu já te convido pra cantar, pra curtir e pra matar a saudade com César e Paulinho.

0: de 1 a 10, Milionários é Rico, teve Rick Renner, Mil Vezes Cantarei e César e Paulinho Amanhã ou Depois. Só música pra gente matar a saudade, né? Aliás, você tá gostando? Tá curtindo? Já fica a dica. O programa tá acabando, mas você pode continuar participando, mandando pra gente nas próximas edições o seu alusão através do pedidomusical.com.br. Isso mesmo, pedidomusical.com.br. Valeu, gente, até amanhã com mais um Só Clássico Sertanejo.
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5: 10 e 6.
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Yeah, baby, voltamos. Uau. Esse é o nosso Songs of Love para todo o Brasil. E que prazer, hein? Que alegria de estar com vocês a partir de agora, trazendo aquelas músicas mais gostosas de ouvir para deixar a sua noite muito mais quente. Hoje, terça-feira, dia 23 de junho de 2026. E você, como é que você está por aí? Tudo bem? Aumenta o volume que tem muita música para a gente tocar por aqui. Tem muito sucesso. E você pode participar também. É só acessar o nosso site pedidomusical.com.br.

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1: Demais, hein, Commodores Still, aqui no nosso Songs of Love para todo o Brasil. Um hit atrás do outro é muito bom, hein? E como eu fico feliz de estar aqui com vocês, obrigado mesmo pelo seu carinho, pela sua audiência. Continue com a gente, mandando aquele alusão bem especial. E tem muita música pra gente tocar por aqui. Bom, a gente vai fazer o seguinte. Daqui a pouco, eu estou de volta.
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2: 10h22.
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6: Olá, voltamos e agora tem Fred Mercury, The Great Pretender. Aumenta aí.

0: Sensual, Baby Queen Nadia Ring, aqui na programação mais romântica do seu rádio. Esse é o nosso Songs of Love. E como eu fico feliz, hein, de trazer os grandes hits para você que está apaixonado, para você que está apaixonado, ó, beijo no coração. Continue com a gente. Já já
1: estamos
0: tem mais.
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6: 10:37, 91,3.
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0: Olá, voltamos. Agora tem Terry Winter.

0: Encerrando muito bem aqui no nosso Songs of Love para todo o Brasil, hein? Demais nessa primeira hora. Grandes hits, os grandes sucessos para você. Bom, a gente vai fazer o seguinte, nós vamos dar uma paradinha aqui agora. Daqui a pouquinho a gente volta, hein? Tem muita música pra gente tocar por aqui.
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7: 10h54.
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0: E aí, tudo bem? Vamos com Mariah Carey aqui na programação. Essa música é linda, hein?

0: Yeah, baby, I recently fui crazy aqui no nosso Songs of Love. Bom demais, hein? Sucessaço aqui na programação, hein? É uma atrás da outra que é lindo demais. Bom, daqui a pouquinho eu volto, não sai daí.
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3: 11:16.
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5: Agora tem Roger aqui no nosso Songs of Love. 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

0: encerrando por aqui nosso Songs of Love. Valeu, obrigado pelo seu carinho, muito obrigado pela sua audiência. Fiquem todos com Deus. A gente se encontra amanhã, muito mais hit, com muito mais sucesso. E eu espero você por aqui. Beijo, paz, luz e alegria. Até lá. Tchau, tchau.
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5: 11:34

0: gente que agradece, Laí. Sucesso pra você. Beijo.
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2: 4 horas.

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1: Essa coisa de velha, quando você casa com muito tempo, né, casado e tal, o velho chegou pra velha, minha velha, 50 anos de casado, 50 anos, nós não temos mais filho um do outro, vamos confidenciar aqui o nosso segredo, né? Essa é, meu rei, pois é, minha velha. Lembra quando a gente casou, aquela minha bem novinha que veio morar com a gente, lembra, minha velha? Lembro, pra aquele corpinho todinho foi meu, minha velha. Minha velha, você lembra? Lembra daquela mulher que a gente se mudou pra casa da esquina, uma loura? Lembra, meu rei? Pra aquele corpinho todinho foi meu, minha velha. Lembra daquela sua prima, que veio morar da gente, cuidar do resguardo seu? Sei. Sei, meu velho. Pra aquele corpinho também todinho foi meu, minha velha. Aí a velha, ô rei, tu lembra também quando a gente mudou? Lá na esquina não tinha um corpo de bombeiro? Sei, pra aquele corpinho todinho foi meu velho.
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7: 4:13.

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1: Atenção, crianças, não fiquem na rua. O terrível homem mau está ali no bar.
2: Eu sou o homem mau. Eu sou mau, mau mesmo. Vendeiro, traz cachaça com farinha pra todo. Vamos logo. Mistura esse negócio aí. É pra todo mundo beber. Onde vai, moço?
3: Eu vou indo embora, eu nunca bebi.
2: E nem vai beber. E você aí? Como é o seu nome?
4: Meu nome é Pedro.
2: Era Pedro, agora é defunto.

0: Quem é o dono dessa porcaria aqui?
1: Sou eu, senhor.
0: Então, tá dormindo? Traz o uísque logo.
1: Não tenho uísque.
0: O que é que eu bebo, então?
1: Bebe leite.
0: Quem bebe leite é bezerro. Toma, aprenda a respeitar o homem mau. E essa mulher, de quem é?
1: Essa mulher é minha.
0: Era sua, agora é minha.

0: Então você veio me matar, não é? Quem é você?
1: Eu sou o famoso Billy Gancho. Por quê?
0: Pronto. Era Billy Gancho. Agora é defunto Gancho.

0: Então você é o delegado que veio acabar comigo? Qual é o seu nome, delegado?
1: O meu nome é Justiça. Você está preso, homem mau.
0: Quem é você para me prender, delegado? Fique sabendo que eu sou o homem mau, mau.
1: É, você era o homem mau. Agora é defunto mau.

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2: 4h29.

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6: 4h40.

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1: Opa! São 5 horas e 3 minutos. Um bom dia para vocês. Estamos chegando nesta manhã de quarta-feira. Quartou, quartou, filho meu. Coração de semana chegou de novo, hein, senhor? É, pois é, hoje é 24 de junho de 2026. Hoje é dia de São João, meu filho. É, é bom demais, né? Presente do São João, meu filho.
2: Como é que você tá?
1: Alô, vocês que estão em casa, estão aí se preparando para começar mais um dia de trabalho. Quartou, quartou, vambora!
2: Como é que você tá?
1: Alô, vocês das fazendas, só no tic-tac da ordem.
2: Como é que você tá?
1: Nosso abraço a todos vocês que estão sentadinhos no banquinho, mas não é à toa não, né? Estão trabalhando.
2: Como é que você tá?
1: Alô, meus amigos motoristas, carreteiros, taxistas, caminhoneiros pelas BRs. Meu muito obrigado pela companhia e pela carona também, né?
2: Como é que você tá?
1: Pra vocês que estão ali, ó, nas estradas, caminho das fazendas, do trabalho, um bom dia pra vocês também, viu?
2: Como é que você tá?
1: Alô, vocês das padarias de nossa cidade e em toda a região, é a turma da madrugada.
2: Como é que você tá?
1: Alô, minhas amigas donas de casa, estão com seus afazeres, preparando o café da manhã para essa turma sair pro trabalho, né? Uns já foram.
2: Como é que você tá?
1: São 5 horas e 5 minutos. Quer participar com a gente aí, ó? Pode mandar seu áudio, viu? Trava o seu áudio e manda pra gente. 37-3551-1089. Olá, filho meu. Começar o programa? Vambora, né? Opa!

0: Opa! São 5 horas e 15 minutos, Terra Bruta, grande saudade com Jacó e Jacozinho, Silveira e Barrinha, é meia-noite, é, pois é, e ouvimos também Orgulhosa com Prainha Prainha, chama o intervalo, filho meu, vamos que vamos, vambora!
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0: Epa! São 5:17. Um bom dia pra vocês ouvindo o Sertão Transativa nesta manhã de quarta-feira. Quartou, quartou. E o coração de semana chegou de novo.
1: Como é que você tá?
0: Alô, irmãozinho Dalton, no sítio Aparecida. Tá agarrado aí, sou? Só no tic-tac da ordem.
1: Como é que você tá?
0: Alô, dona Geusa, vamos agasalhar, tá fazendo frio, vamos que vamos.
1: Como é que cê tá?
0: Alô, Leonardo, alô, Zezinho, abra a porteira pro gado passar, vamos que vamos.
1: Como é que cê tá?
0: Alô, Geudane e família, bom dia, bom dia.
1: Como é que cê tá?
0: Alô, Gelma.
1: Como é que cê tá?
0: Mas eu mando um abraço aqui, né, para o meu amigo e parceiro Julinho Pescador. Ô, Julinho Pescador, gente boa.
1: Como é que cê tá?
0: Alô, Rivaldo, fala comigo que eu falo contigo. Bom dia, bom dia.
2: Ô, Carlão, fala aí comigo. Bom dia. Tá tudo bem com você, né?
0: Tudo bem.
2: Manda aí pra nós o modão aí do Tião Carreiro e Pardim, o empregado e o patrão. Ereçador, pessoal aqui da Fazenda dos Coelhos, ereço nossos amigos em dores, o Marcão da Ambulância, o Adriano, o Lorival Pedreiro, o Bigode mais poder aqui na Fazenda, o Palito mais poder na Fazenda das Gerais, o Pedro mais Ivona na Fazenda da Tapuia, a todo o pessoal lá da Fazenda da Tapuia, o Osmar, o Zé Batista, o Duarte Pereira, Fazenda Capão Bonito, município de Luzes, funcionário cooperativo, Detico, ereço também para os nossos amigos aqui, o Valdir mais o Jaro, e o Adão aqui na Fazenda Olhos d'Água, a Juliana Mazen Antônio na padaria, para vocês na rádio, para todos os ouvintes, e para o nosso grupo aí também. Opa. Um dia abençoado para nós. Isso. Bora lá, vamos lá buscar essa quarta-feira com fé em Deus. Só modão, hein? Modinha não. Aquele abraço, um bom trabalho, tudo de bom.
0: Opa, é só modão, né? Modinha pode não. Vamos que vamos, Orivaldo.
1: Como é que cê...
0: Alô, Zé Lucas, fala comigo, bom dia.
3: Bom dia, Carlão. Quartou, quartou, vamos que vamos.
0: Vambora.
3: Ouvir a música de Silvestre Verinha, alma vazia. Bom dia, obrigado, tudo de bom pra vocês.
0: Grande abraço pra vocês, Zé Lucas.
1: Como é que cê tá?
0: Alô, meu amigo Ian, bom dia, bom dia.
4: Alô, meu amigo Carlão, bom dia, bom dia. Manda um abraço pra nós aqui na Fazenda Lagoas, Quartel Geral. Meu amigo Carlão, manda um abraço pro Weasley. Alô, Weasley Zica. Um abraço pra você, meu querido. Um abraço pro São Marcos, pro Tentem, na Bélgica. Ô, Tentem, mexeu doce, Tentem. Carlão, quartou, quartou, o coração da semana chegou.
0: É isto.
4: Manda pra nós uma moda aí. Água e Leite, Teodoro Sampaio.
0: Mando.
4: Um abraço pra nós, Carlão. Fica com Deus. Ora, mexeu doce.
0: Vamos que vamos, mexeu doce. Pode parar não, Ian. Vambora.
1: Como é que cê tá?
0: Alô, Weasley. Bom dia, bom dia.
5: Alô, meu amigo Carlão. Bom dia, bom dia. Quartou, né, Carlão?
0: Quartou.
5: Coração da semana chegou. Olá, meu amigo. Deus abençoe essa quarta-feira aí.
0: Opa.
5: Alô, meu amigo. Toca pra nós, Candeeiro da Fazenda. Manda um alô lá pro Jarbas, nas Gerais. Pro Ian Carza no quartel. Pro Dalto. Alô, Dalto, meu filho. Vamos mexer. Alô, meu amigo. Manda um alô pra todos os ouvintes aí, Carlão. A galera do grupo, amigo do Carlão. De Gera sempre, não esquecer de ninguém.
0: É isso aí, viu?
5: Alô,
0: é.
5: Vamos que vamos.
0: Vambora, vamos que vamos.
1: Como é que cê tá?
0: São 5:22. Pode participar com a gente. Manda o seu áudio. 37-3551-1089. Ô, filho meu, vamos lá de modão.

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0: Opa! São 5 horas e 35 minutos. Tião Carreiro e Paraíso, né? Grande saudade. É, pois é. Deixa eu mandar um abraço aqui para o senhor José Albert. Gosto mais dessa moda, né? Candeeiro da Fazenda. Grande abraço para você, Estrela do Indaial. Agradeço pela participação também, viu? E pela amizade, pela companhia de sempre.
1: Como é que você tá?
0: Teodoro Sampaio, Água no Leite, Silveira e Silveirinha, Alma Vazia e o patrão e o empregado com o Tião Carreiro e Pardinho. Já, já eu volto.
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3: Opa! São 5 horas e 36 minutos. Um bom dia pra vocês aí que estão na fazenda, né? Estão agarrados aí só no tic-tac da ordenha. Alguns sentadinhos no banquinho, mas não é à toa, não. Estão trabalhando. Alô, José Carlos. Alô, Luísa. Um bom dia pra vocês da região de São Gotardo.
4: Como é que cê tá?
3: Alô, meu amigo Chamaru, fala comigo.
5: Ô, Carlão, bom dia, meu amigo. Bem, aqui é o Chamaru. Ô, manda um abraço aqui pro Boca da Horta, o Coelho, o Velho da Ordem, as Contenas, o Geraldinho e a esposa dele, o Silene.
3: É.
5: O Pagambá. Toca pra nós aí. Retrato de mãe, junto com esse Matisse. Fechou, nego?
3: Fechou.
5: Quartou, né, Carlão?
3: Quartou.
5: Ô, nós vamos levantar o pó do rei ou não vai?
3: Tá chegando.
5: Tchau, obrigado.
3: Grande abraço pra vocês da horta aí, viu? Ô, Boca, vou mexer, meu filho. Quartou, quartou, senhor. Ô, Chamaru.
4: Como é que cê tá?
3: Ô, Daniel, fala comigo. Bom dia, bom dia.
6: Carlão, bom dia. Ô, manda pra nós já, com a cozinha, filho do tio.
3: Certo.
6: Tem essa boa coisa assim, já ouvi já, ué?
3: Tem, ué.
6: Faz favor, Carlão. Tchau, obrigado.
3: É porque você pediu ontem, né? A gente já tava aqui programado com o Sérgio Reis, beleza? Mas tem sim, essa moda aí antiga, né? Foi gravada muitos anos atrás aí com o Jacó Jacózinho. Uma letra diferente. Tem sim, eu passo pra você agora mesmo, viu? Grande abraço aí, tá bom?
4: Como é que cê tá?
3: Alô, José Maria, aqui no centro.
4: Como é que cê tá?
3: Alô, Juana. Alô, José Ronaldo. Um bom dia pra vocês em Estrela do Indaiá.
4: Como é que cê tá?
3: Alô, dona Margarida. Eu agradeço pela participação, pela mensagem aqui também, né? Ouvindo a gente em Pará de Minas e mando um abraço aqui para o Toninho.
4: Como é que cê tá?
3: Alô, Dinho, andar fazendo Laércio, tá sentadinho no banquinho, hein, meu filho? Tá certo, hein, senhor?
4: Como é que cê tá?
3: Alô, João Pedro.
4: Como é que cê tá?
3: Deixa eu mandar um abraço aqui para o José Osvaldo e José Augusto, em Abaeté.
4: Como é que cê tá?
3: Ô, filho meu, que nós temos aí agora? Ah, o Sou Levante Soleni, amor de minha vida. Ah, essa moda aqui o Zezinho gosta, né? Lá do Sítio de Aparecida. Ô, Zezinho, você gosta demais dessa moda, hein, senhor?
4: Como é que cê tá?
3: Chama lá, filho meu!

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5: Opa! São 5:50, é comigo mesmo, é o programa Sertão Transativa até as 8 horas da manhã, tamo junto e misturado, né? Como sempre, vambora!

0: Alô, meu amigo Cristiano Leite, lá de Bruxelas, lá da Bélgica, né? Opa, fala comigo, meu amigão.
1: Ô, meu amigo Carlão, como é que você tá, nego Du? Estamos aqui no tic-tac da obra, vamos ver assim, tem. Vamos lá, né? Manda que é moda pra nós, Carlão.
0: É.
1: Como é que você tá, Carlão? Aquela moda especial, né? Eu gosto mais do que a moda. Eu escutei umas 10 vezes por dia, Carlão. Vamos ver aqui. Você tá doido, moço. Quando eu não tô sendo narrado, eu tô escutando como é que você tá, Carlão.
0: É.
1: Ô, manda um abraço pros nossos amigos aí em Dordaia aí, o Vinícius da Buzina, o Mangelinha, Ronaldo Pé de Vento, o nosso amigo Naldinho Pintor, Lucas Souza. E pra essa galera do grupo aí, Carlão. Um abraço aí, viu? Fique com Deus.
0: Opa, um grande abraço pra você, para o Wesley Tentem, os Dourenço, né, lá da Bélgica, ouvindo a gente, participando com a gente. Eu agradeço pelo carinho, viu? Grande abraço.
2: Como é que você tá?
0: Alô, José Antônio e a dona Maria Helena, ouvindo a gente aqui no centro.
2: Como é que você tá?
0: Alô, José Miguel, bom dia, bom dia.
2: Como é que você tá?
0: Senhor Raimundo, manda um abraço aqui, né, para o Charles e o senhor José Maria, que estão ouvindo a gente no bairro São José.
2: Como é que você tá?
0: Alô, José Wilson.
2: Como é que você tá?
0: Alô, Zebra do Posto Brasil e todos os frentistas, ouvindo a gente, eu agradeço, viu?
2: Como é que você tá?
0: São 5 horas e 52 minutos. Ô filho meu, chama lá o Luizinho Mangabão. Vamos que vamos!

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2: Queridos ouvintes, vamos rezar juntos a oração do Ângelus. O anjo do Senhor anunciou a Maria, e ela concebeu do Espírito Santo. Ave Maria, cheia de graça, o Senhor é convosco. Bendita sois vós entre as mulheres, e bendito é o fruto do vosso ventre, Jesus. Santa Maria, Mãe de Deus, rogai por nós, pecadores, agora e na hora de nossa morte. Amém. Eis aqui a serva do Senhor. Faça-se em mim segundo a vossa palavra. Ave Maria, cheia de graça, o Senhor é convosco. Bendita sois vós entre as mulheres, e bendito é o fruto do vosso ventre, Jesus. Santa Maria, Mãe de Deus, rogai por nós, pecadores, agora e na hora de nossa morte. Amém. E o Verbo se fez carne e habitou entre nós. Ave Maria, cheia de graça, o Senhor é convosco. Bendita sois vós entre as mulheres, e bendito é o fruto do vosso ventre, Jesus. Santa Maria, Mãe de Deus, rogai por nós, pecadores, agora e na hora de nossa morte. Amém. Rogai por nós, Santa Mãe de Deus, para que sejamos dignos das promessas de Cristo. Oremos. Infundi, Senhor, em nossas almas a vossa graça, para que nós que conhecemos, pela anunciação do anjo, a encarnação de Jesus Cristo, vosso Filho, cheguemos por sua paixão e cruz à glória da ressurreição. Pelo mesmo Cristo e Senhor nosso. Amém. Que o Senhor esteja contigo, e a bênção de Deus Todo-Poderoso, Pai, Filho e Espírito Santo. Amém.

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0: Opa! São 6:09. Um bom dia pra você. Estamos de volta aí, né? Com o programa Sertão Transativo até as 8 horas da manhã. Quartou, quartou, hein, gente? Próximo de semana chegou de novo, hein? O tempo tá voando, o tempo tá passando rápido demais, hein, filho meu? O que é isso, hein? Pois é, hoje é 24 de junho de 2026, né? Hoje é dia de São João. E falar em São João, né? A gente convida vocês aí, ó, pessoal da Tapuia, das Contenas, né? De toda a região aí, ó, pra participar do Terço São João. É no sábado, dia 27, às 20 horas, viu? Lá na Fazenda Boa Esperança, da Dona Nair. Então tá todo mundo convidado. Pessoal da Tapuia, das Contenas, até você mesmo aqui na cidade também, né? Pertinho, ó. Vamos participar lá, viu, gente? Do Terço São João, que é no sábado, às 20 horas, tá bom? Lá na Fazenda Dona Nair, da Boa Esperança. Alô, Evandro Barbosa de Abaeté, fala comigo.
1: Olá, Carlão, bom dia. Aqui é o Evandro Barbosa de Abaeté. Quero ouvir com você hoje, Silveiro, Silveirinho. Coração da Pata. Tá bom, Carlão?
0: Beleza.
1: Um abraço. Como é que você tá?
0: Opa, um grande abraço pra você também, Evandro Barbosa de Abaeté.
2: Como é que você tá?
0: Alô, minhas amigas, donas de casa, um forte abraço também, né? Então aí, ó, preparando o café da manhã, pra essa turma sair pro trabalho, os mundos já foram, vambora!
2: Como é que você tá?
0: Ô, criançada, vão levantar, daqui a pouco tem aula, pode perder aula não, vambora!
2: Como é que você tá?
0: Mas eu mando um abraço aqui também pra toda criançada, né? Que está ouvindo a gente pelas estradas, pelas vans, onda escolar. Grande abraço, viu? As monitoras, os motoristas.
2: Como é que você tá?
0: Alô, Giovanni. Alô, Terezinha no minibar.
2: Como é que você tá?
0: Alô, meu amigo Zebra do Posto Brasil. Fala comigo, bom dia.
3: Ô, Carlão, bom dia, bom dia. Como é que você tá? Beleza? Aqui é o Zebra do Posto Brasil. Queria ouvir uma música com o André Andrade, Pássaro Sem Ninho.
0: Opa.
3: E oferecer pra toda a galera aqui do Posto Brasil. Flávio, o João Vitor, o Geraldinho, o Paulinho. E pra todos que gostaram da música aí, viu? E pro Gerardinho Capanga. Ô, peça rara, o melhor pedreiro do Brasil, viu?
0: Gente boa.
3: E pra todo mundo aí, pro Lourival Pedreiro, pro Ramon, lá na fazenda do Jader, lá na roça, né? Pro sua esposa, a Branca, pro seu pai, e pro Magelinho da padaria, e Tararé, né? E pro Magelinho lá das ambulâncias, e pra todos que gostaram da música aí. Falou, Carlão? Pro Lauber, ô, gente boa, isso. Só galera, gente boa aí. E vamos que vamos, né? Quartou, hein? Quartou. Hoje é dia do jogo da seleção, hein? É. Vamos lá, hein? Vamos torcer pro nosso Brasil ver se vai, né? Mas não tá fácil não, hein? Falou, Carlão. Um abraço.
0: Grande abraço pra você, meu amigão, e todos os frentistas aí do Posto Brasil.

0: Alô, Iranilson, fala comigo, bom dia.
1: Bom dia, meu amigo Carlão. E aí, tudo bem? Como é que você tá?
0: Tudo bem.
1: É, tá com uma música boa pra nós aí, de Barreirito. Eu fecho pra toda essa turma boa que tá sintonizada aí. Um forte abraço e fica com Deus. Um ótimo dia.
0: Opa, ótima quarta-feira pra você também, Iranilson. Vamos que vamos, né, senhor?
2: Como é que você tá?
0: Alô, Vinícius, bom dia, bom dia.
3: Bom dia, bom dia, Carlão. Quartou, quartou. Coração da semana chegou,
0: Carlão.
3: Carlão, manda um abraço pra nós. Lá na fazenda do Ronaldinho, o Marcelo, pra Cíntia, pra Ana Luísa. Manda também um abraço também pro Viola Mecânico, Baixão nas Caraíbas, o Wesley Tenten e o Cristiano Leite na Bélgica, Gerardo Viacato nas Condutas, o Mangelim, pros pais dele também, o Carlos Pintor, pra Bela, pra Carla. Carlão, manda pra nós aí Casinha de Caboclo, pode ser?
0: Pode.
3: Então chama lá, filho meu.
0: É isso aí, filho meu. Vamos.

0: Alô, Wesley.
1: Alô, meu amigo Carlão. Carlão, manda um alô lá pro Duarte lá. Pergunta aí como é que tá. Toca pra ele lá, baianinho.
0: Beleza? Grande abraço pra você, viu? Ô, Duarte.
2: Como é que cê tá?
0: Alô, Wesley Tentem. Fala comigo. Bom dia, bom dia.
1: Ô, filho meu. Vambora, vambora, filho meu.
0: Vambora.
1: Como é que você tá, Carlão? Nego Sur. Vou mexer o doce. Tá por cá, tic-tac da obra. Nesse calorão aqui.
0: Opa.
1: Manda alô pra nós aqui, ô. Meu amigo Cristiano Leite. É. Conhecido como Pão com Salsicha.
0: Opa.
1: Aí, Deus da minha mãe, Dona Lindane, Vinícius da Buzina. Viola Mecânico, Marcão da Ambulância, Mangelinho Negrinho do Tim, seu Marcos, o Lucas Souza, o Zebra lá do Posto Brasil e o Ian. Ô Ian, vamos mexer o doce, Ian, no tic-tac da ordena, Ian. E lá pro nosso grupo, Carlão.
0: Isso.
1: Um abraço. Hoje não tem jeito de eu pedir aqui a modona, né? Como é que você tá? Que hoje foi mais primeiro que eu só.
0: Chegou primeiro.
1: Mas fica com Deus, Carlão. Um abraço.
0: Pois é, chegou primeiro que você, né? Ai, ai, ai. Grande abraço a todos vocês da Bélgica.

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0: Opa! São 6 horas e 36 minutos. Estamos de volta com vocês aí, né? Com o programa Sertão Transativo até as 8 horas da manhã. Alô, meu amigo Robertão, fala comigo.
1: Bom dia, Carlão. Como é que você tá, Carlão? Vai, Brasil! Carlão, manda um abraço aí pra nossa turma aí. Tamo nosso do grupo. O Pedro lá na roça, no Irico. E lá vai pro Geraldo Jarará, que também é meu amigão aí, ó. Um abração pra ele também aí, pra galera aí do Cerrado aí. Ô, Carlão, como é que você tá, Carlão?
0: Opa! Grande abraço pra você, meu amigo Robertão.

0: Alô, Samuel de Itaúna, bom dia, bom dia.
1: Ô, Carlão, bom dia, bom dia, bom dia para todos. Deus abençoe a nossa Dores Indaiá, todos nós. Um beijo para minha mamãe, Dona Branca, na rua Rio Grande do Sul. Viola Solange, no Rio de Fora. Ronaldo Pé-de-Vento, meu amigo, pintor. Reginaldo, meu cunhado. E um bom dia para todo mundo aí. Vamos que vamos, gente. Samuel de Itaúna.
0: Aô!

0: Alô, meu amigo Bruno Pierre, grande abraço pra você, tá agarrado, é isso?
1: Como é que cê tá?
0: É de sete palavras, na sequência, bom dia, bom dia. Alô, Zebra!
2: Ô, Carlão, eu esqueci, só. Manda uma música pro Tentem também, hein? Uai, tá oferecendo música pra nós aqui. E se você puder, você manda a música do Zorito pra nós lá?
0: Mando.
2: É, o Zorito é peça rara, né? Tentei pro pé de vento pintor, viu? Esquece não. Tentei lá na Bélgica. Valeu,
3: até mais.
0: Beleza, vou mandar a cama revirada aí, viu? Grande abraço.
1: Como é que você tá?
0: Alô, Giovanni Valentim, fala comigo.
4: Alô, Carlão, bom dia, Giovanni Valentim, Fazenda Bela Vista. Manda aí pra nós, com o Goiano Paranaense, Lamento de um Peão, que ela fez minha esposa Ed, marcando ambulância, Dico, gente da Fazenda Onça, para o Toninho no Cajueiro, a Kátia e o Gerardo nas Condutas, para o Maurinho Estrela Indaiá, para o Cássio na Serra da Saudade, para o Adilson e a Ana no Sítio São Lourenço, para o Bigode Família Fazenda Gocais, para o Prego na Fazenda Espranada, para todos os ouvintes da cidade vizinha, Fazenda Vizinha. E pergunta esse povo aí do bairro São José como é que está. Bom dia, obrigado.
0: Pergunto sim, né? Alô, vocês do São José, bom dia, bom dia.
1: Como é que você tá?
0: Em Sagedo, eu mando um abraço para os meus amigos, né? Alô, Turinho. Alô, Adriana.
1: Como é que você tá?
0: Nosso abraço aqui também, né? Meu amigo Gustavo, vereador.
1: Como é que você tá?
0: Alô, Leondas.
1: Como é que você tá?
0: Alô, Demastor, bom dia, bom dia.

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12: Opa! São 7h02. Um bom dia para vocês ouvindo o Sertão Transativa. Nesta manhã de quarta-feira, o coração da semana chegou de novo. Vambora!
13: O Messi!
12: Alô, Josias Leandro, fala comigo.
14: Ô, Carlão, bom dia, Carlão. Quarto. Carlão, manda um alô pro meu amigo Helena Madelfrado, César Indaló, Carlos Carlinho, Diego Maliziano, meu amigo José Delfino, Dona Nilda, senhor Arnaldo, Dan Silvana, as filhas dele. Ô, Carlão, meu amigo José Adilson, né? Meu amigo Vordirim, Leirão, o Raimundo, todos ouvindo da rádio aí. Ô, Carlão, pergunta lá, como é que tá lá no sítio Pajão, tá muito frio lá. Que aqui no Rancho Primavera o bicho tá pegando.
12: Opa.
14: Meu amigo Ronaldinho na fazenda, Três Barros, nem quando ainda é lá, Carlão. É. Mas o irmão dele, o Zé, fazendo um currola pra nós. Pergunta se como é que ele tá lá. Carlão, toca pra nós, Virgínio Gênero aí. É. Vem morar comigo, vem. A outra equipe, é, vamos que vamos. Quarto. Bom dia a todos, tchau, obrigado.
12: É, quarto, Josis Leandro.
13: Como é que cê tá?
12: Alô, Angélica, alô, Regina e a turma da limpeza ouvindo a gente aí, né, na Avenida Francisco Campos. Um abraço aí, viu?
13: Como é que cê tá?
12: Alô, Ronaldo, pé de vento pintor, participando com a gente. Manda um abraço para o Marcão, Lucas Souza, Giovanni da Loja, para o pessoal da Bélgica, né, ouvindo a gente também. O Baianinho Pedreiro, o Fernando... Abraçando aqui o Geraldo e também o pessoal do Sítio Aparecida. E manda um abraço para o amigo Leondas, Gustavo Vereador, José Maria, Dona Maria Emília. Nosso abraço para o Dico, né? O soldado Florentino. Alô, Gerasmo. Alô, Kátia nas condutas.
13: Como é que cê tá?
12: Alô, meu amigo Geraldo Jararaca, fala comigo.
15: Ô, Carlão, como é que você tá? Bom dia. Vamos mexer o doce, né?
12: Vambora.
15: Manda uma música do Jornada Leonardo aí pra nós aí, pra essa galera toda do grupo aí. Que a turma lá dos coelhos, da jabuticaba aí, dos porcos lá. Falou, que a galera do Porto Gasolino Pedrinho ali. Tudo aí, pra Dorindai aqui e toda a região. Falou, tchau, obrigado. Fala com nós.
12: Beleza, meu amigo Geraldo Jararaca. Vambora.
13: Como é que cê tá?
12: Olá de modão, filho meu.

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8: Epa! São 7h21. Um bom dia para vocês ouvindo a gente, né? Deixa eu mandar um abraço para o Carlos Roberto. Alô, Carlos Roberto! Grande abraço para você e a turma do Bereta, né? Sempre ouvindo a gente pelas obras. Eu agradeço, viu?
9: Como é que você tá?
8: Alô, Leandro, um bom dia pra você, né? E todos ouvindo a Jana Fazenda Machado, eu agradeço, viu? Mando um abraço aqui para a Paloma, o João e também o Marcos, que estão ouvindo a gente aí, ó. Alô, Ailton, forte abraço a todos vocês, vamos que vamos. Quarto, quarto.
9: Como é que você tá?
8: Erilda, um bom dia pra você aí no pavilhão e um forte abraço também, né, a todos os internos, internos e funcionários.
9: Como é que você tá?
8: Alô, Edivânia, bom dia, bom dia.
9: Como é que você tá?
8: Alô, Nicolas, alô, Michel, aqui no centro.
9: Como é que você tá?
8: O Jaime, participando com a gente lá de Pará de Minas, manda um abraço aqui especialmente para Elisângela.
9: Como é que você tá?
8: Alô, meu amigo Edgar.
9: Como é que você tá?
8: São 7h22, vamos lá, meu filho.

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7: Opa! São 7 horas e 34 minutos. Um bom dia pra vocês ouvindo o Sertão Transativa. Ô, Leninha, bom dia, fala comigo.
8: Oi, Carlão, como é que você tá? Bom dia, amigo. Vamos ouvir a música Tristeza para todos os moradores da região, bora, de Dores do Indaiá, Fazenda Japão, a Neide Maurício, Cítia Aparecida, Geuso Zezinho e família, Gilmar, Dona Nadir e família, Carlinho, Fufuxo, Lucimara, também para Teresima Juvani, pro... para a Neide, mais o Ricardo, meu sobrinho, para a Geisiane, José Mauro, para todos que gostarem da música. E para todos os nossos amigos, né? Da limpeza da nossa cidade, para os postos. Ah, para todos que gostarem, Carlão. Nós falando de todos, nós esquecemos. Deus abençoe você, tenha um bom dia. E como é que você tá? O Mauro mandou te perguntar. Você tá bom mesmo? Como é que você tá?
7: Grande abraço pra você, Leninha. Ô, Mauro!
9: Como é que você tá?
7: Ô, Rosana, fala comigo.
10: Ô, Carlão, como é que você tá, meu filho? Olha, eu quero te pedir uma música, é Rosana do Baixo São José. Quero te pedir a música Lourenço e Lorival. É. Menino Caçador.
7: Mando.
10: Quero oferecer pro Daniel, Livana, pra vocês aí da rádio, pro povo da Madeireira. É. E quero oferecer pro Juan também. Tchau! Como é que você tá?
7: Ô, Rosana, grande abraço pra você. Ô, Daniel!
9: Como é que você tá?
7: Alô, José Arlindo, aqui no centro.
9: Como é que você tá?
7: Alô, José Ataíde, um bom dia pra você, Rainha Baité na Marmelada.
9: Como é que você tá?
7: São 7 horas e 36 minutos, ô filho meu, simbora de modão, tristeza.
11: Tristeza.

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0: Epa! São 7 horas e 49 minutos. Um bom dia pra vocês ouvindo o Sertão Transativa. Olá, filho meu, com a última sequência. Hã? Tempo voa, isso. Alô, meu amigo Vaguinho, fala comigo, bom dia.
1: Bom dia, Carlão. Gostaria de ouvir uma música com Canoeira do Araguaia, oferecer para Dona Branca, São Antônio, Daniel da Maluquinha Variedade, Lazão.

0: Geovane e todos vocês da rádio, muito obrigado.
1: Opa, eu que agradeço, Vaguinho. Grande abraço pra dona Chiquita também, viu?
2: Como é que cê tá?
1: Alô, Marcão da Ambulância, fala comigo.
3: Alô, Carlos Alberto, bom dia. Tamo por cá, viu?
1: Opa.
3: Sem agenda hoje, vai vendo. Mas vem, pode aparecer.
1: Isto.
3: Manda um alô pros nossos amigos aí, viu? Orival Tonaco, Thiago, o Giovanni Valentim, na Fazenda Bela Vista, o Dico lá nos Porcos, o Cláudio Pedreiro, filho de Soquitim, Maria Fernanda, enfermeira, o Gilberto, montador de imóveis, o Lucas Souza, Maria Giovana, o Gerardo, a Cátia lá nas Condutas, o Zé Batista, e o pessoal do grupo aí, de A a Z. Alô, parceiro?
1: Isso.
3: Fazer uma caminhadinha ali pra, né?
1: Tá certo.
3: Cuidar do bruto. Se der, você toca pra nós aí. Morena de 14 anos. Bora lá, cara.
1: Bora lá, Marcão, beleza? Grande abraço.
2: Como é que você tá?
1: Vamos lá, filho meu de modão.

0: Opa! São 7 horas e 55 minutos, tá aí, né? Ginigeno, moreno de 14 anos. Umas Freitas, Canoa do Araguaia, grande saudade. Alô, Rivaldo, fala comigo.
1: Ô, Carlos Alberto, fala comigo. Manda pra nós aí o modão aí com as gargantas de ouro. Tempestade de paixão. Ofereço aqui o pessoal da Fazenda Capão Bonito, município de Luz, o Duarte Pereira. Pergunta lá pro Duarte Pereira como é que ele tá, Carlão. Temos um dia abençoado. Eu ofereço também para todos os ouvintes da Transativa. Bora lá, vamos lá. Vamos acabar aqueles dias mais cedo que logo nós temos que tomar uma. É. Começar mais cedo os trabalhos. Vai vendo, hein?
0: Vamos que vamos, vai vendo, hein, Sorran. Ô, Rivaldo.
2: Como é que cê tá?
0: São 7 horas e 56 minutos. Olha, eu vou ficando por aqui, viu? Na sequência, o Carlinho Silva com a Manhã Transativa. A gente se fala mais tarde, né? No Coração Sertanejo. Grande abraço a todos. Fiquem com Deus, porque eu estou indo com ele.

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5: 8:03.
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7: Olá, filho e filha espiritual. Você tem alguns minutos para Deus hoje?
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7: Quarta-feira, dia 24 de junho do ano de 2026. Dia em que a Igreja celebra com alegria e com devoção a solenidade da Natividade de São João Batista, o precursor de Jesus, aquele que preparou os caminhos para o Mestre. Hoje é dia de festa. Muita gente na roça, mesmo na cidade, faz a fogueira, reúne a família, reza o terço, tem comidas gostosas. Hoje é dia de celebrar a fé. Hoje é dia de celebrar São João Batista. Hoje é dia de celebrar Jesus Cristo. E você, tem alguns minutos para Deus hoje? Pelo sinal da Santa Cruz, livra-nos Deus nosso Senhor dos nossos inimigos. Em nome do Pai, do Filho e do Espírito Santo. Amém. Vamos meditar o Evangelho de hoje, Lucas capítulo 1, versículos 57 a 66 e 80. Completou-se o tempo da gravidez de Isabel e ela deu à luz um filho. Os vizinhos e parentes ouviram dizer como o Senhor tinha sido misericordioso para com Isabel, e alegraram-se com ela. No oitavo dia, foram circuncidar o menino e queriam dar-lhe o nome de seu pai, Zacarias. A mãe, porém, disse: não, ele vai chamar-se João. Os outros disseram: não existe nenhum parente teu com esse nome. Então fizeram sinais ao pai perguntando como ele queria que o menino se chamasse. Zacarias pediu uma tabuinha e escreveu: João é o seu nome. E todos ficaram admirados. No mesmo instante, a boca de Zacarias se abriu, sua língua se soltou e ele começou a louvar a Deus. Todos os vizinhos ficaram com medo e a notícia espalhou-se por toda a região montanhosa da Judéia. E todos os que ouviam a notícia ficavam pensando: o que virá a ser este menino? De fato, a mão do Senhor estava com ele. E o menino crescia e se fortalecia em espírito. Ele vivia nos lugares desertos, até ao dia em que se apresentou publicamente a Israel. Palavra da salvação. Glória a vós, Senhor. Surgiu um homem enviado por Deus. Seu nome era João. Ele veio dar testemunho da luz e preparar para o Senhor um povo bem disposto. Viva São João Batista! É o que nós vamos ouvir hoje por toda a parte. As famílias devotas, há tantas famílias que eu conheço que têm esta tradição de, no dia de São João Batista, reunir a família, rezar o terço e depois festejar estas comidas típicas do mês de junho, não é? Que tem nas quadrilhas, tem quentão, tem caldos, tem canjica. Hoje, muitas famílias vão celebrar Jesus Cristo pelos méritos de São João Batista. Ele que foi o precursor, ele que preparou o caminho, ele que disse: endireitai as vossas veredas, pois o Senhor está próximo. Celebrar São João Batista, muito mais do que o terço, do que a família reunida, do que as comidas gostosas, é buscar imitá-lo. Imitá-lo como um verdadeiro discípulo, como alguém que fez parte do projeto de Deus, como alguém que preparou o caminho de Jesus. João Batista não buscou para ele a glória. Muito pelo contrário, quando questionado: tu és o Messias? Ele mesmo disse: não, eu não sou a luz, mas eu sei quem ele é. Eu não sou digno nem de desatar as sandálias dos seus pés. Eu sou um pequeno servo do Senhor. E o meu propósito, o meu objetivo é preparar o caminho do Senhor, pregando a conversão, pregando a mudança de vida, pregando um batismo de arrependimento, e quando ele vier eu vou apontá-lo. E assim ele fez. Quando ele viu Jesus, quando Jesus se aproximou, ele disse: ele é o caminho, eis o Cordeiro de Deus, eis aquele que vai tirar o pecado do mundo, eis aquele que todos esperavam, é a ele, segui-o, ide atrás dele, pois aquele é o Senhor. Precisamos ser como João Batista, sobretudo neste mundo cada vez mais avesso a Deus, neste mundo cada vez mais longe de Deus, nesse mundo onde cada vez mais as pessoas não querem saber de Deus, não querem. É interessante, como eu disse há poucos dias aqui no rádio, pessoas que têm o seu político de estimação, que briga por ele, pessoas que têm as suas convicções, que têm a sua ideologia, que briga por ela, pessoas que têm alguns fundamentos ideológicos, que estão dispostos a tudo por isso, mas parece que quando se fala de Deus, parece que quando se fala da religião, nós estamos cada vez mais avessos. Nós estamos cada vez mais distantes. Nós estamos cada vez mais... não queremos mais saber de Deus. E a sociedade rejeita, critica, ignora, como se Deus fosse algo absolutamente dispensável, como se Deus fosse alguém que não compensa nem conhecer e nem ouvir falar. E assim, o mundo vai se tornando isso que está se tornando: um mundo avesso, um mundo sem Deus, um mundo estranho, esquisito, onde quer rejeitar a Deus. Mas o que é que está colocando no lugar? O que é que está sendo colocado no lugar de Deus, meu filho? Quando as pessoas falam mal contra Deus, falam mal contra a religião, falam mal contra as coisas santas, O que é que está sendo colocado no lugar? Você e eu precisamos defender a nossa fé. Você e eu precisamos defender a nossa religião. Você e eu precisamos defender a Deus e ser como João Batista, apontar o caminho do Senhor. Endireitai as vossas veredas, aplainai as vossas planícies, buscai o Senhor enquanto ele se deixa encontrar. O meu abraço carinhoso e fraterno a todas as famílias que hoje vão celebrar São João. A minha alegria de estar com vocês e de juntos poder olhar para São João Batista como um modelo a ser seguido. Convertei-vos e buscai o Senhor. Que viva São João Batista, que viva as nossas famílias, que viva as nossas mais belas devoções e tradições. Peçamos a bênção de Deus. A nossa proteção está no nome do Senhor que fez o céu e a terra. Por intercessão da Virgem Maria, Mãe de Deus e Nossa Mãe, e de São João Batista, vos proteja, vos abençoe e vos guarde o Deus Todo-Poderoso, Pai, Filho e Espírito Santo. Amém. 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

0: Bola em jogo, é hora de falar de futebol. A França venceu o Iraque por 3 a 0 ontem na Filadélfia, na partida mais longa desta Copa do Mundo. Por causa de alerta de tempestade e de raios que caíram nos arredores do estádio, o jogo, válido pela segunda rodada do Grupo I, durou quase 4 horas. Com a vitória, a seleção francesa se classificou para os mata-mata. Os gols foram marcados por Mbappé 2 vezes e Dembélé. Kleber Ramos, aqui direto do Esporte Total.
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6: 8 e 18.
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8: Muito bem, um bom dia pra você, quarto. Bora lá começar a nossa Manhã Transativa. Hoje é 24 de junho de 2026. E o nosso telefone e o WhatsApp já estão liberados, viu? Você pode participar comigo pelo nosso WhatsApp 3551-1089. Mandando a sua mensagem de texto, mandando o seu áudio até 30 segundos, ou então ligando, pedindo sua música e mandando aquele abraço. Bora lá? Simbora começar bem animado, chegando pra cá, levando forró, bye bye tristeza.

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1: Esse é o pagode que nós fazemos aqui, né? Então vamos lá, então.
2: Simbora, pagodear.

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9: Muito bem, já são 8 horas e 43 minutos. Um bom dia pra você, né? Olha, deixa eu falar aqui com os nossos amigos. Alô, Rivaldo, bom dia, bom dia.
10: Carlinhos, fala comigo, bom dia. Tudo bem aí com você, né?
9: Tudo
10: manda
9: joia
10: aí pra nós, e o milionário Zé Rico, majestade e a mulher. Ofereço a todo o pessoal aqui da Fazenda Anta dos Coelhos. Ofereço aqui também pro Thiago aqui no rancho aqui. No sítio aqui no rancho. Ofereço também nossos amigos em Dores, o Sancionário Cooperativo e do Detico, o Concebido lá, mais o Rico na Cooperativa. Ofereço também pro Evair lá, mais o Correr no Detico. Mas também pro Bigode Mais Poder na Fazenda Gerais, para vocês e na rádio, para todos os ouvintes. Também ofereço também pros motoristas da CEMIL, um dia abençoado aí, aquele abraço, um bom trabalho.
9: Beleza, um grande abraço aí para vocês também, viu? Alailda de Quartel Geral, bom dia, fala comigo.
11: Oi, Carlinhos, bom dia. Tudo bem?
9: Tudo jóia.
11: Hoje gostaria de ouvir o Eduardo Costa, Cuitelinho. Pro Sávio, pra Jordana, pra vocês da rádio, pra todos ouvintes.

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0: Muito bem, já são 9h04. Um bom dia pra você. Olha, deixa eu falar aqui com o nosso amigo Marcão. Opa, bom dia.
1: Alô, Carlinho, bom dia. É o Marcão. Carlinho, toca pra nós aí. Férias na Índia. Manda pros nossos amigos aí, viu? Que é o Malacabá, Dorival Tonaco, na Anta dos Coelhos. O Thiago Tonaco, primo dele. O Dico lá na Fazenda dos Porcos. Pessoal da Construção Civil aí, o Gabriel Mumbuca. Mas o servente dele lá, tá mexendo aqui no residencial em Indaiá. O Adriano, motorista da saúde. E também para o Lucas Souza. Um abração, viu? Bora lá. Tamo por cá, viu? Vai vendo. Aquele abraço.
0: Beleza, meu amigo. Aquele abraço aí pra vocês, viu? Olha, deixa eu falar aqui também com a Nilza lá de Abaeté. Opa, bom dia, bom dia. Fala comigo.
2: Bom dia, Carlinhos. Tudo bem?
0: Tudo jóia.
2: A Nilza de Abaeté. Carlinhos, manda pra nós a música do Zé Vaqueiro, Colatinho. Beleza, pessoal que de Abaeté e pra vocês aí na rádio. Aquele abraço.
0: Beleza, aquele abraço aí pra você, viu? Olha, deixa eu mandar um abraço aqui também pra Cândida Caetano participando comigo. Pede que é o Carmen Silva, sempre juntos, já já na sequência. E você quer pedir sua música? Bora lá, o telefone e o WhatsApp já estão liberados, 3551-1089. Bora lá então com o Newton César, Férias na Índia.

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Muito bem, já são 9 horas e 26 minutos. Um bom dia pra você. Olha, deixa eu mandar um abraço aqui pra Dircilene participando comigo. Pede que é Mato Grosso e Matias, 24 horas de amor. Oferece aqui pro Breno, pra Ana e também pra Jordânia. Opa, beleza? Olha, deixa eu falar aqui também com os nossos amigos e as nossas amigas. Deixa eu mandar um abraço aqui, ó, pra Fiorella e também pra Dara participando comigo, abraçando a avó Aninha e desejando ela um feliz aniversário, né? Opa, beleza! Na sequência pra vocês, pra eles estarem, Thiago Jonathan se joga no passinho. Olha, deixa eu mandar um abraço aqui também pra Regina participando comigo, mandando um alô e, ó, e uma música lá na Avenida. Pra Angélica e pra ela também, uma música aqui da Valéria Barros. Daqui a pouquinho na sequência pra vocês, ó, sofrendo calado, viu? Alô, Robson, grande abraço pra você, um bom dia. Ele que pede que é o milionário com os incríveis. Oferece aí pra esposa Aparecida, a filha Camila e também o netinho Murilo e todos os ouvintes, beleza? Aquele abraço aí pra vocês, viu? Bora de música, telefone e WhatsApp liberados, 3551-1089. Bora lá então com Mato Grosso e Matias, 24 horas de amor.

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0: Bom dia, Carlinhos, como é que você tá?
1: Bom demais, e você?
0: Bem, graças a Deus. Bom dia, pessoal que tá ouvindo a gente aí.
1: E ó, vem trazer notícia boa pra nós, viu?
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1: Show de bola. Matheus, muito obrigado.
0: Fechou. Valeu, Carlinhos. Bom dia para vocês aí, gente.
1: Bom dia. Agora deixa eu mandar uns abraços aqui pro pessoal participando. Deixa eu começar mandando um abraço dela, dona Nair Alves, participando comigo, convidando aí os tampunhenses e o pessoal das fazendas vizinhas para rezar o Santo Terço lá dia 27. Isso mesmo, viu? Às 8 horas. Lá na fazenda, com ela. A fazenda Boa Esperança, não é isso mesmo? Alô, dona Nair, um grande abraço aí pra senhora, viu? Olha, deixa eu falar aqui com a Luciana, lá de Estrela do Indaiá. Opa, bom dia.
2: Oi, Carlinhos, tudo bem?
1: Tudo
2: como
1: joia.
2: Você está? Por gentileza, passa a música Se Eu Não Puder Te Esquecer, João Mineiro e Marciano. Eu ofereço especialmente para meu esposo Geraldo, para você, a Renata, o José Carlos, todos os ouvintes da Trans. Desejo a você um bom dia cheio de saúde, paz e felicidades. Um grande abraço, gratidão.
1: Beleza?
2: Tchau.
1: Tchau, tchau e aquele abraço, viu? Olha, deixa eu mandar um abraço aqui também pra Carla participando comigo. Opa, bom dia, bom dia.
3: Bom dia, meu amigo Carlinhos. Como vai você? Tudo bem?
1: Tudo
3: gostaria
1: joia.
3: De ouvir a música. Ela é demais. Com Rick Renner, por favor. Um abraço pra você, pro Fofuxa, Lucimaro, Timaré, Vinícius, Fernandas, Isabel Farma, o Francisco da Camerati, pro Cláudio Pedeiras, pro Tila Fernanda, pra Leninha, pro Mauro, pra Fidel Ziane, pra minha amiga Paula Oliveira. Com Deus, aquele abraço. Muito obrigado.
1: Beleza? Aquele abraço aí pra vocês, viu? Olha, deixa eu mandar um abraço aqui também pro Matheus Vinícius, lá de Bom Despacho. Opa, bom dia.
4: Ô, Carlinhos, bom dia, né? Ô, que Deus abençoe seu dia, Saturn. Ô, manda um alô aí pra nós aqui em Bom Despacho, aqui. É. E os Lux e eu, Matheus. Manda uma música aí pra nós, daquela Rumo ao Goiânia, Leandro Leonardo.
1: Beleza.
4: E pra todos os ouvintes que estão escutando aí. Um abraço.
1: Beleza, meu amigo, aquele abraço aí pra vocês, viu? Bora lá então com João Mineiro e Marciano, Se Eu Não Puder Te Esquecer. Rick Renner, Ela É Demais, Leandro Leonardo, Rumo à Goiânia. Fiquem todos com Deus, pois eu vou com ele. Até amanhã, se Deus quiser.

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0: Louvado seja nosso Senhor Jesus Cristo, para sempre seja louvado. Queridos irmãos e irmãs, hoje quarta-feira mariana, Nossa Senhora, rogai por nós. Nossa Senhora do Carmo, madrinha da obra evangelizar, é preciso, rogai por nós. Saúdo a todos hoje que também celebram o dia do nascimento de São João Batista, a natividade de São João Batista. Motivo de tantas festas juninas e desta data popular, celebrativa, alegre, tão grande no Brasil e em partes do mundo. São João Batista, rogai por nós. Estamos no sexto dia da novena, a novena do Sagrado Coração de Jesus. Sagrado Coração de Jesus, fazei o nosso coração semelhante ao vosso. Saúdo a todos, a partir da Rádio Evangelizar, de onde tudo começa, as rádios irmãs, cujos nomes sigo neste momento.
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0: Saúdo a você pela TV Evangelizar, sinal digital em todo o país, em várias cidades, canal aberto, pelo YouTube, Padre Manzotti Oficial, pelo aplicativo da Associação Evangelizar é Preciso e todas as plataformas digitais. Repito, hoje, sexto dia da novena do Sagrado Coração de Jesus, hoje, quarta-feira mariana, hoje, dia de nascimento de São João Batista. Iniciemos em nome do Pai, do Filho e do Espírito Santo. Amém. Completou-se o tempo da gravidez de Isabel e ela deu à luz um filho. Os vizinhos, parentes, ouviram dizer como o Senhor tinha sido misericordioso com Isabel e alegravam-se com ela. No oitavo dia, foram circuncidar o menino e queriam dar-lhe o nome do pai Zacarias. A mãe, porém, disse: não, ele vai chamar-se João. Os outros disseram: não existe nenhum parente teu com este nome. Então fizeram sinais ao pai, perguntando como ele queria que o menino se chamasse. Zacarias pediu uma tabuinha e escreveu: João é o seu nome. No mesmo instante, a boca de Zacarias se abriu, sua língua se soltou e ele começou a louvar a Deus. Todos os vizinhos ficaram com medo. A notícia espalhou-se por toda a região montanhosa da Judéia e todos os que ouviam a notícia ficavam pensando: o que virá a ser este menino? De fato, a mão do Senhor estava com ele. E o menino crescia e se fortalecia em espírito. Ele vivia em lugares desertos até o dia em que se apresentou publicamente a Israel. Senhor, sois o Deus do impossível. Um Deus que tudo pode. E eu creio neste Deus do impossível. Eu creio, Senhor. Creio a partir da primeira percepção que os vizinhos e parentes tiveram e o que eles diziam. Como o Senhor tinha sido misericordioso com Isabel. E eu creio, Senhor, que sois um Deus misericordioso, bondoso, amável. Por isso, hoje, quando lemos e refletimos o nascimento de São João Batista, temos que voltar o nosso olhar para Deus. Deus que fez nascer de um casal idoso, muito idoso, Zacarias e Isabel. Deus atendeu o clamor. Eles não hesitaram e continuaram a confiar no Senhor. Tudo parecia dizer que a possibilidade de um filho era impossível. Tudo parecia dizer que já era um ponto final. E Deus escutou o clamor deste casal que se mantiveram firmes, rezando, pedindo, clamando. Quando olhamos os feitos do que celebramos hoje, é elevar a Deus uma prece. Eu creio no Deus do impossível. Eu creio no Deus que foi capaz de gerar no útero já muito idoso de Isabel uma criança. E por isso a alegria reinava, porque Deus foi misericordioso para com ela. Digo isto porque Deus é misericordioso para com você. Deus é misericordioso na nossa história. Aquilo que para mim e para você parece um ponto final acabou. Não tem mais jeito. A natureza não permite. As circunstâncias são contrárias. Você entende que hoje rompe este ponto final e a história continua? Tem algo na tua vida que você está colocando, ou pensa, ou puseram um ponto final? Apenas diga: eu creio num Deus do impossível. E quando você duvidar disto, lembre-se do nascimento de São João Batista. Lembre-se deste Deus que fez maravilhas e faz. Lembre-se deste Deus que quebrou a regra da própria natureza humana e ouviu um clamor, uma prece. Deus foi misericordioso com Isabel e é misericordioso para conosco. Eu vou para o intervalo, eu volto já. Volte comigo.

0: A tenista tcheca Markéta Vondrousova foi suspensa por 4 anos após se recusar a fazer um teste antidoping em dezembro de 2025. Segundo a ITIA, Agência Internacional para a Integridade do Tênis, a punição será válida até 21 de junho de 2030. A tenista se defendeu, alegando estresse, problemas de saúde mental e preocupações com sua segurança, que influenciaram sua decisão de não fazer o exame antidoping.
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0: ontem nós, eu lancei, na verdade, uma catequese, porque eu acredito muito na catequese, no aprofundamento. E eu digo que você, não sei se você costuma escutar podcast ou escutar mais do que um conteúdo de TikTok, uma coisa rápida, um pouquinho de aprofundamento, 20, 22 minutos. E ontem eu postei no YouTube, Padre Manzotti, sobre algo importante, que é: somos eternos aprendizes. E eu convido você a escutar. Por que que eu estou no meio de tanta correria, tantos programas, ainda fazendo mais esta catequese? Porque eu acredito no poder do aprofundamento da fé. Algumas pessoas colocaram lá seus comentários e uma disse assim: sua bênção, padre, parabéns por este projeto. Há pouco mais de 3 anos atrás, em questão de dias, perdi tudo, sem saber o que fazer. Navegando no YouTube, não sei como, caí no canal do padre Reginaldo e fiquei encantado. Nunca mais parei de acompanhá-lo. Assim como toda obra evangelizar é preciso, e Jesus das Santas Chagas. Padre, o senhor falou que não devemos idolatrar, mas sim, somente a Deus. Até posso concordar com sua expressão, mas se não tivermos uma boa estrada, talvez não seja tão desejável ou fácil chegar ao destino. Meu desejo é um dia assistir à missa ao vivo. Deus lhe abençoe. Não desista dos seus desejos. Quem escreveu foi o Jackson Kroger. Mas eu estou vendo aqui comentários da catequese e eu digo: você vai lavar louça? Você vai lavar roupa? Você vai dirigir por um período? Coloca no celular e deixa do lado, no banco do passageiro, e vai escutando. Tem ali, ó. A Jarivânia disse assim: boa noite, padre Reginaldo. Perdão. Quem dera se o mundo tivesse de fato a consciência de que estamos todos sendo filmados. Mas não com um olhar acusador, senão com zelo e cuidado. De duas, uma: ou já teríamos nos perdido, ou seríamos todos santos e irrepreensíveis, esperando apenas o tempo certo para tomar posse da herança que nos está reservada no céu, não é mesmo? É porque eu falo de uma... que a nossa vida, nós teremos um dia que passar, a minha vida e a sua. Como um projetor, nós teremos que ter a nossa vida projetada para o mundo. Quanta coisa bonita, mas quanta coisa feia. Vamos consertar as feias. Por isso, gasto esse tempo para dizer: aprofunde a catequese. Ontem, a catequese, somos eternos aprendizes. Como esta, tem outras. YouTube, Padre Manzotti. Se deu o direito de fazer uma catequese online, eu estou te propondo isto. Larissa, que a paz de Jesus esteja com você.
1: Bom dia, padre, sua bênção.
0: Bom dia, filha, Deus abençoe. De onde você fala?
1: Eu falo de Tangará da Serra, padre, no Mato Grosso.
0: Meu abraço a Tangará da Serra, Mato Grosso. E como que você me acompanha ali em Mato Grosso?
1: Eu acompanho pela TV Viva.
0: Minha saudação à TV Viva. Pois não, Larissa, a palavra é sua.
1: Ai, padre, são tantas bênçãos, tantas alegrias que eu não sei nem por onde começar.
0: Vamos pelo início.
1: Então, o maior de todos é a cura da minha avó do câncer de mama. Sim. Ela, há 1 ano e meio, ela fez o tratamento todo e agora ela está curada. Em nome do nosso Senhor Jesus,
0: amém.
1: Ela está bem. E... agora ela é só acompanhamento.
0: Como é que é o nome da avó?
1: Ruth.
0: Ruth. Louvado, sim, seja Deus pela Ruth.
1: Então, amém,
0: então,
1: amém.
0: Então diga: graça recebida.
1: Graça recebida.
0: graça testemunhada.
1: Graça testemunhada.
0: Toca o sacristão,
1: a corneta.
0: Isso, toca a corneta também, sacristão. Tá certo, Larissa, louvado seja Deus. E dê um abraço a Dona Ruth por mim. Você quer deixar alguém em oração, querida?
1: Padre, em especial, eu pedi muito a Santa Terezinha, que sou muito devota dela. Ontem recebi uma rosa numa vela. E faz 4 dias que eu estou morando na minha conquista, na minha casa nova.
0: Oh, meu Deus!
1: Para a honra e glória de Nosso Senhor, eu consegui conquistar a minha casa e estamos aqui.
0: E mais um motivo de louvor, graça recebida.
1: Isso. Graça testemunhada.
0: Toca, fala, filha.
1: Toca o sino, toca a corneta, toca tudo.
0: Isso, filho. Duas grandes graças, a cura da avó e a casa própria. Deus seja louvado.
1: E hoje, padre, é dia de São João e aniversário do meu João também.
0: Opa.
1: Eu tenho o João aqui em casa.
0: Seu filho, seu marido?
1: Meu filho, João Henrique.
0: Tá certo. Eu também tenho um sobrinho afilhado de batismo, chamado João, aniversário dele hoje.
1: Isso.
0: Então, vamos mandar um abraço a todos os Joões, Joanas e todos os que nasceram e recebem o nome desse grande profeta, João Batista. Deus parabéns ao João, tá bom? Que Deus abençoe Larissa de Tangará da Serra, Mato Grosso, pela TV Viva, que nos transmite, canal 6.1 TV Irmã, Bispo Dom Vital Citolina, da Diocese de Diamantino. Roberta, que a paz de Jesus esteja com você, Roberta.
2: Amém, Padre. Padre Reginaldo Manzotti.
0: Pois não, querida.
2: É uma honra falar com o senhor.
0: Para mim também. De onde você fala, querida?
2: De Blumenau, Santa Catarina.
0: Blumenau, Santa Catarina, tá certo. E como que você me acompanha?
2: Eu acompanho pelo aplicativo da TV Evangelizar.
0: Opa!
2: E também pela Rádio Barroso Mix.
0: Barroso Mix de Blumenau, minha saudação. Pois não, filha, diga lá, Roberta.
2: Eu tenho um testemunho e um pedido de oração.
0: Comece pelo testemunho.
2: Padre, eu sou batizada na Igreja Católica, mas por muitos anos eu fui umbandista. Tive uma briga com uma tia minha, Roseli, de Tijuca, de Santa Catarina, por causa de religião. Foi quando a minha mãe começou a adoecer, eu pedi um padre para vir aqui para orar por ela e o padre simplesmente não veio. Então, eu falei para ela, né, que essa religião não... Enfim, ela não desistiu de mim, mandou um aplicativo e eu acredito que Deus usa as pessoas, né, e Deus usou ela. E eu comecei a ouvir, foi onde eu conheci o Senhor.
0: Sim.
2: E a minha vida se transformou, padre. Hoje eu me distanciei de todas as pessoas que praticavam, né, aquela religião.
0: Certo.
2: Eu sou católica,
0: Amém.
2: Associada.
0: Amém.
2: E o meu coração transborda de alegria, padre, todas as vezes que eu oro e que o Senhor benze a água. Eu peço perdão a Deus por ter duvidado dele. E peço sempre a ele que fortaleça a minha fé, porque ele é o caminho, a verdade e a vida.
0: Roberta, eu vou para o intervalo. Você permite, aceita ficar na linha e nós voltamos conversando, pode ser?
2: Sim, sim.
0: Fique na linha, eu volto já, volto falando com a Roberta e a leitura orante. Voltamos já.

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0: Nós vamos para a leitura orante. Quero lembrar que faltam poucos dias. Sábado agora, às 24 horas, na presença do Senhor. Claro que muitas caravanas já marcaram presença, mas meu, já até se inscreveram. Mas quero dizer a você de Curitiba, região metropolitana, venha rezar, rezar. Vou repetir de novo para ser enfático, rezar. Para mim este é o objetivo. Sábado a partir das 19 horas, missa às 19, missa à meia-noite, missa às 6 da manhã, às 8, às 11 e termina às 18. Nada como estar no local. Nós temos o espaço do santuário, nós temos também embaixo o auditório, teremos padres disponíveis para as confissões e você sabe, é um momento de graça e de bênção. Eu estou falando com a Roberta. Roberta, e depois você, ela é de Blumenau, ela contou, batizada, depois mudou de religião, agora está como católica, é associada. Sim. E aí você estava comentando.
1: Pois é, padre, foi uma renovação espiritual para mim, né?
0: Sim.
1: Ter encontrado o Senhor, e o Senhor não tem noção do poder de transformar vidas através de Jesus.
0: Louvado seja Deus. Faço por Jesus Cristo e a grande ação é dele. Como Paulo diz, a gente planta, a gente rega. Quem faz crescer é Deus. Foi a leitura de ontem. E como você se encontra hoje, Roberta?
1: Eu me encontro feliz, realizada, uma pessoa com fé. As turbulências vêm sempre, né, padre? Porque
0: Sim.
1: a vida de ninguém é perfeita. Mas eu tenho muita fé, muita fé.
0: Amém. Que essa fé, ela possa ser fortalecida e enraizada cada vez mais em sua vida. Tá bom, Roberta?
1: Sim, eu posso pedir oração, padre?
0: Diga, por favor.
1: Eu preciso pedir oração, padre, para minha mãe, Sueli.
0: Sueli? Quem mais?
1: Que ela tá parando de andar.
0: Tá. Mais alguém?
1: E pro meu pai, João.
0: Tá certo, aniversário onomástico dele hoje, dia de São João. Sim.
1: Que tendo alguma e já não está enxergando mais, padre.
0: Tá. Que Deus a fortaleça, filha. E rezaremos pela Sueli e pelo João. Roberta de Blumenau, Santa Catarina, ela acompanha pela web Barroso Mix, Minas Gerais, diretor Rafael Henrique. Em Blumenau, também temos a Arca da Aliança FM, diretor da comunidade Arca da Aliança. E Dom Rafael Biernaski, da Diocese de Blumenau. Bíblia aberta, cartilha de oração.
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0: E hoje, 1 Coríntios, capítulo 3, versículo 18, seguintes. 1 Coríntios, capítulo 3, versículo 18, seguintes.
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0: Que ninguém engane a si mesmo. Se algum de vocês pensa que é sábio, conforme a sabedoria humana, então precisa se tornar louco para ser de fato sábio. Veja que paradoxal, veja que inversão, veja como Paulo desmonta os nossos pensamentos. Se você pensa que é sábio do ponto de vista humano, tem que se tornar louco para se fazer sábio. Pois aquilo que este mundo acha que é sabedoria, Deus chama de loucura. E é verdade. A sabedoria hoje nos leva a quê? A um conhecimento tão superficial das coisas. A um conhecimento tão fútil. O que para Deus não tem validade e nem nos faz felizes. Será que saber tantas coisas do mundo tem nos feito felizes? Rasos, mas não profundos. Como dizem as Escrituras Sagradas, Deus pega os sábios nas suas espertezas. E também o Senhor sabe que os pensamentos dos sábios não valem nada. Ninguém deve se orgulhar daquilo que as pessoas podem fazer, pois tudo é de vocês, isto é, de Paulo. Irmãos, irmãos, isto é de Paulo, isto é de Apolo, Pedro. Este mundo, a vida e a morte, o presente e o futuro, tudo isso pertence a vocês. E vocês pertencem a Cristo e Cristo pertence a Deus. Volte o raciocínio. O que é a sabedoria humana? Na verdade, é loucura acreditar em Deus. Falando hoje de Zacarias e de Isabel, imagine vocês, idosos, idosos, ainda acreditarem que podiam ter filho? Uma pessoa, se tiver um médico, ginecologista me ouvindo, qualquer pessoa de bom senso, isso é loucura, padre. Um filho nessa idade avançada é loucura. Mas é o Deus do impossível. É o Deus que tudo pode. Se você olhar de onde você veio e onde você está, é loucura de Deus. É o Deus do impossível. Se olharmos para as nossas vidas, o quanto Deus nos sustenta, é loucura de Deus. É o Deus do impossível. Se você ouvir os testemunhos, duvido se muitas pessoas pensam, isso aí é armada, isso aí é mentira, isso aí é conversa fiada, é o padre que pede para ligar, essas pessoas que ligam são loucas. Sim, são loucas. Loucura de Deus, o Deus do impossível. Santo Agostinho era tão sábio e foi lendo um texto bíblico que teve a conversão e o batismo no Espírito. Nicodemos, já estou interpretando o texto, um dos grandes rabinos do Sinédrio, foi à noite até Jesus e Jesus disse para ele: tem que nascer de novo. Nicodemos reagiu de que forma? O Senhor está me dizendo que eu tenho que voltar no ventre da minha mãe? Isso é impossível. Jesus disse: Nicodemos, Nicodemos, não é isso, é nascer no Espírito. É loucura. É o Deus do impossível. Você é capaz de ser louco e acreditar no Deus do impossível? Eu volto já. Volte comigo.

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0: Nicodemos, Nicodemos, tem que nascer de novo, Nicodemos. Loucura, Deus do impossível. É aqui que nós precisamos ter uma fé inabalável. É aqui que nós precisamos ter uma fé que nos faz ver além das realidades materiais, além dos problemas que vivemos. Por exemplo, hoje, você é capaz de dizer: Deus, a realidade diz não, mas eu acredito num sim.
1: Quando achei que era o fim, senti sua
0: e faço uma lembrança de Jó, faço uma memória de Paulo,
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0: E pense nos grandes santos. A fé não é ausência da dor, é saber onde ancorar, em meio à tempestade. Preste atenção nessa letra e diga para você mesmo: minha fé, minha fé é inabalável.
1: É inabalável.
0: Minha fé em Deus é inabalável.
1: É inabalável.
0: Eu quero que você pense no casal Zacarias e Isabel. Ele, sacerdote, e segundo uma antiga tradição, diz que ele foi oferecer um sacrifício no altar e alguém lhe disse: você não tem direito de estar aqui se Deus o condenou não tendo filhos. E ele continuou a rezar e foi para o deserto rezar e pedindo um filho. Um anjo apareceu a Isabel e apareceu a Zacarias e disse: vocês serão pais, vocês serão pais. Este é o Deus que eu peço que você acredite. Eu não sei o que você está passando, eu não sei o que você está vivendo. Sabe Deus a tua doença crônica? Sabe Deus se você está com câncer? Se deram poucos dias para um parente teu, para o teu pai, para tua mãe. Não sei se de repente você não esteja vivendo um momento de profunda desolação. E é pior a desolação, parece uma ausência de Deus, mas eu lhe digo com toda certeza: Deus está do teu lado agora. Eu lhe garanto, por Jesus Cristo, você não está só. Então, apenas diga: eu creio e eu tenho uma fé inabalável em Deus. Ele não vai me desamparar. Vai dizendo isso, filho. Diga isso, tomando quimioterapia agora, fazendo radioterapia agora, numa fila, esperando para ser atendido por um médico, com um currículo na mão que não tem resultado faz tempo. Diga: eu creio, Senhor, eu espero, Senhor, a minha fé inabalável. Dai-me uma fé inabalável, Senhor. Esta loucura de Deus, loucura de Deus, se entende? Esta loucura de Deus. Os santos eram loucos em Deus. Nós precisamos sair dessa sabedoria humana. É um salto. É um salto, sem dúvida. E quando a gente vai saltar, nós precisamos ter certeza que vamos chegar do outro lado. Uma criança, quando vai saltar da mesa, que o pai ou a mãe diz: vem, pula. A criança pula porque sabe que a mãe vai pegar, sabe que o pai vai pegar. E eu quero que você dê esse salto em Deus hoje, que você dê esse salto em Jesus Cristo, que você dê esse salto no Senhor Jesus das Santas Chagas e no seu Sagrado Coração, e salte e diga: me pega, Jesus, me pega, Senhor, no colo. Eu estou saltando na fé, eu estou saltando na fé, eu estou saltando na fé.
1: Minha fé, minha fé.
0: loucura de Deus. Esta foi a leitura orante de hoje. Amém. Clary, que a paz de Jesus esteja com você.
2: Sua bênção, padre. Bom dia.
0: Deus abençoe. De onde você fala, Cléria?
2: Eu falo aqui de Sergipe, do povo de Lagarto.
0: Lagarto, Sergipe. Como é que você me acompanha?
2: Pela Rádio Aparecida.
0: Minha saudação. Diga lá, filha.
2: Eu quero contar um testemunho, quero pedir oração.
0: Comecemos pelo testemunho.
2: Meu testemunho?
0: Comecemos pelo testemunho.
2: Meu testemunho.

0: Louvado seja Deus. Toca o sino, sacristão. Vamos lá, é o do sacristão, tá treinando, o outro faleceu. Estamos treinando um novo sacristão, então ele não pegou ainda as manhas, que é uma musiquinha agora do São José. Mas ficou a dica ali. E, filha, qual o seu pedido de oração?
1: Eu quero pedir oração, eu tô correndo atrás da minha aposentadoria.
0: É.
1: Que eu tenho problema de lucros e sou epilética.
0: Desculpa, é aposentadoria?
1: É, aposentadoria.
0: Certo.
1: Faz
0: tempo que você está indo atrás?
1: Muito tempo, já uns 8 anos.
0: Certo.
1: Quero pedir oração também pela minha filha.
0: O nome?
1: A Padre, eu quero falar também que eu sou coordenadora da capelinha.
0: Opa, você é líder mensageira da capelinha de Jesus das Santas Chagas. Toca a corneta, sacristão, louvado seja Deus. E como que é ser coordenadora da capelinha? Está sendo bom, filha? Líder mensageiro.
1: Está sendo uma maravilha.
0: As famílias recebem bem?
1: Recebe bem. Muita gente me procurando para receber a capelinha.
0: Amém, fico feliz. E você ia falar pedido de oração para sua filha, é isso?
1: É, minha filha Margarete.
0: Tá.
1: Ela está estudando para ser médica.
0: Tá bom.
1: Eu quero pedir oração para que ela se forme logo.
0: Tá bom. Que Deus abençoe, Cléria. Que Deus abençoe você. Continue sendo mensageira líder da capelinha. E olha, gente, se alguém conhecer a Cléria lá de Lagarto, Sergipe, peça para passar na sua casa. E você de todo o Brasil, torne-se um líder mensageiro da capelinha de Jesus das Santas Chagas. É só ligar. 0800 410 6060. Diga, eu recebi uma graça, então eu quero me tornar líder, como um ato de agradecimento, como uma promessa. Eu serei líder mensageiro da capelinha de Jesus das Santas Chagas. 0800 410 6060, 41 3221 6060. A Cléria de Lagarto, Rádio Aparecida FM, Jaqueline Oliveira, Dom José Genivaldo Garcia, da Diocese de Estância. Amados filhos e filhas, faça a sua adesão ao Livro Ouro. Aproveite agora, livrouro.com.br. Deixe o seu nome, o nome de sua família. Estamos fechando este livro dia 26. Eu volto falando sobre isso. E volto com a novena do Sagrado Coração de Jesus. Voltamos já.
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0: Hoje, aniversário de Dom Hernando Pinto Farias, da Diocese de Bonfim, Bahia. Telcom, Vargem Grande do Sul, São Paulo. Rádio Irmã, Alternativa FM, de Eldorado, Mato Grosso do Sul. Filadélfia FM, Taquaritinga do Norte, Pernambuco. Montevídeo AM, Cedro, Ceará. Vale do Apodi FM, Apodi, Rio Grande do Norte. Hoje aniversário do amigo Ricardo Freitas e também aniversário do meu querido sobrinho e afilhado João Carlos Tormena, afilhado de Crisma. Que Deus abençoe João Carlos Tormena, de Paraíso do Norte. Muita saúde, muita paz. E parabéns a todos os Joões, Joanas, onomástico de São João. Filhos queridos, povo amado, eu estava indo para o intervalo e eu falava: você já se inscreveu no Livro Ouro? Escolha lá um valor, depois você roda, coloca o nome de sua família, seja uma graça recebida, uma graça a ser buscada, e deixe seu nome lá eternizado. Dia 26, sexta-feira agora, nós fechamos o Livro Ouro. E este livro será levado numa missa, num rito muito próprio, da bênção da pedra fundamental da posse do terreno da terra prometida em Piraquara. Eu estou vendo alguns nomes aqui, já Josefa Maria da Silva, de Pernambuco, Maria Nunes Paixão, de Patrocínio, Minas Gerais, nome de toda a família. Que bonito, filha. Que capricho. Gostei de ver. Gostei de ver. Terezinha Alzira Padilha, de Contenda, Paraná. Aí vem os filhos de Deus, de Santa Bárbara. Antônia Alves Siqueira, de Londrina, Paraná. Luzia, de Guarapuava. Águeda. E assim por diante. Filhos amados, povo querido, deixe seu nome neste livro ouro. Quantas preces, quantas orações, quantos terços serão rezados. Lembro a todos, contagem regressiva para as 24 horas na presença do Senhor. Claro, nada como estar presente. E quero dizer a vocês que estão vindo de fora, com carinho paternal, tragam blusa, viu? Traga uma coberta. Se vamos ficar à madrugada, tá frio. Digo isso com muito carinho. E Curitiba, região metropolitana, venha para o Santuário de Guadalupe e Jesus das Santas Chagas. Começa no sábado, primeira missa às 19h, depois à meia-noite, às 6h, às 8, às 11, às 18. Você de todo o Brasil poderá acompanhar pela TV Evangelizar, YouTube Padre Manzotti. E vamos juntos à novena. Sagrado Coração de Jesus, sexto dia.
1: Se você está cansado, sem lugar para repousar.
0: Ó Jesus, no seu Sagrado Coração, eu confio as minhas intenções e novena. Diga lá suas intenções e novena. Sagrado Coração de Jesus, fonte de todo bem e de todas as graças, onde procurarei, a não ser no tesouro que contém todas as riquezas da vossa clemência e bondade? Onde baterei, a não ser a porta do vosso coração, pelo qual o próprio Pai vem a nós e nós vamos a Ele? A vós, pois, Sagrado Coração de Jesus, recorremos. Em vós, Sagrado Coração de Jesus, encontro consolação quando aflito, proteção quando perseguido, força quando oprimido de tristeza. No teu coração, Jesus, encontro luz quando envolto nas trevas da dúvida. Sagrado Coração de Jesus, eu tenho confiança em vós. Doce Coração de Jesus, sede meu amor. Doce Coração de Maria, sede a minha salvação. Amado seja por toda parte o Sagrado Coração de Jesus. Sagrado Coração de Jesus, venha a nós o vosso reino. Sagrado Coração de Jesus, eu tenho confiança em vós. Sagrado Coração de Jesus, creio em vosso amor para comigo. Sagrado Coração de Jesus, coloque em nosso coração os sentimentos de amor, paz, perdão, obediência ao Eterno Pai. E hoje, diante de tudo que ouvimos e da leitura orante, dai-nos, Senhor, a loucura dos santos, a confiança no Deus do impossível. Quem escutou o programa entende o que é isso, a loucura dos santos, de crer no Deus do impossível, e portanto, Senhor, uma fé inabalável. O Senhor esteja convosco, Ele está no meio de nós, como disse a Roberta lá de Blumenau, que no momento em que ela mudou de religião e teve uma decepção, foi nesses sacramentais, a água benta, que a sustentou. Abençoai, Senhor, a água, a roupa dos enfermos, as fotos de família, os remédios. E alivie, Senhor, o fardo pesado da vida. Seu jugo é suave, seu coração é leve. Abençoai e santificai em nome do Pai, do Filho e do Espírito Santo. Amém. E eu me despeço com um clipe inabalável. Não esqueça da catequese. Evangelizar é preciso.

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4: Bom dia, queridos ouvintes. Bom dia, queridos paroquianos da paróquia Nossa Senhora das Dores. Estamos vivenciando uma quinzena especial no programa Paróquia em Missão, com CDs, músicos, cantores, projetos católicos da música católica que ajudam na evangelização. GBA Stage é um projeto musical da GBA Music, uma das maiores gravadoras de música católica do Brasil. O projeto tem como objetivo proporcionar que diversos artistas católicos gravem releituras de músicas consagradas. Faz muito sucesso nas plataformas de streaming como Spotify e YouTube. Vamos ouvir hoje no nosso programa o primeiro trabalho GBA Stage.

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3: 11:18.
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6: 11:32.
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0: Queridos ouvintes, aqui terminamos nosso programa de hoje. Espero que você tenha gostado das belas canções que ouvimos hoje. Deus te abençoe, Deus te fortaleça. Até amanhã.
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0: Queridos ouvintes, vamos rezar juntos a oração do Ângelus. O anjo do Senhor anunciou a Maria e ela concebeu do Espírito Santo. Ave Maria, cheia de graça, o Senhor é convosco. Bendita sois vós entre as mulheres e bendito é o fruto do vosso ventre, Jesus. Santa Maria, Mãe de Deus, rogai por nós, pecadores, agora e na hora de nossa morte. Amém. Eis aqui a serva do Senhor. Faça-se em mim segundo a vossa palavra. Ave Maria, cheia de graça, o Senhor é convosco. Bendita sois vós entre as mulheres, e bendito é o fruto do vosso ventre, Jesus. Santa Maria, Mãe de Deus, rogai por nós, pecadores, agora e na hora de nossa morte. Amém. E o Verbo se fez carne e habitou entre nós. Ave Maria, cheia de graça, o Senhor é convosco. Bendita sois vós entre as mulheres e bendito é o fruto do vosso ventre, Jesus. Santa Maria, Mãe de Deus, rogai por nós, pecadores, agora e na hora de nossa morte. Amém. Rogai por nós, Santa Mãe de Deus, para que sejamos dignos das promessas de Cristo. Oremos. Infundi, Senhor, em nossas almas a vossa graça, para que nós que conhecemos, pela anunciação do anjo, a encarnação de Jesus Cristo, vosso Filho, cheguemos por sua paixão e cruz à glória da ressurreição. Pelo mesmo Cristo e Senhor nosso. Amém. Que o Senhor esteja contigo. E a bênção de Deus Todo-Poderoso, Pai, Filho e Espírito Santo. Amém.
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3: Meio-dia e 2.

por aqui com o nosso território sertanejo de hoje. Tudo bem, meus amores? E aí, fala, turma! Chama na bota a partir de agora aqui, ó. Muita moda sertaneja rolando, você sabe disso, né? Quartamos, hein? Metadinha da semana, hoje, 24 de junho. Opa, viva São João, hein? Paula Estevos aqui com você na voz. A gente vai curtir muita moda apaixonada, batidão animado, sempre com mais emoção e alegria por aqui no nosso território, né? Pra começar, tem eles, Diego e Vitor Hugo, Beijei a Cura.

0: Bora namorar?
1: Lucas Luco e aquele esquema específico por aqui. Território sertanejo para toda a nossa região e para todo o Brasil também aqui nas plataformas digitais, né? Obrigado pelo carinho, turma. Tamo por aqui juntinho com você no app, no site, na caixinha da Alexa também. É só sintonizar, se conectar com a gente aí, tá bom? Tá só começando.
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5: Meio-dia e 18.
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1: Chama Brasil, tô de bom. Filho da mãe, são eles, os irmãos Guilherme e Benuto, por aqui no nosso território sertanejo.

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1: Gosta de rua, né? Uhum, sei. Felipe Rodrigo dando recado por aqui. Território Sertanejo com você nessa metadinha da semana. Abraço aqui pro Robson Cardoso, ouvindo a gente em BH, Simbora Minas Gerais. Jorge Gonçalves também com a gente, no Distrito Federal, a nossa querida Brasília. Beijo pra vocês, tamo junto, viu?

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2: Meio-dia e 31.
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5: Só modão daquele jeitão, hein? Chicote estralando e o radinho do seu Zé tocando muita moda aqui do jeito que a gente gosta, né? Pedidomusical.com.br, participa, pede a sua moda e conta como é que tá sendo essa metadinha da semana aí. Fala comigo, bebê! Chama na bota, vamos lá. Tá chegando o fulano por aqui. É, Murilo Rufi com Matheus e Calma. Essa moda aqui é arrumada demais.

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1: João Neto e Frederico com Maiara e Maraísa. Ele não vai mudar. Será? Muda nada, Fê. Tem um ditado que pau que nasce torto morto. Oh, meu Deus do céu, tá difícil, produção. Território Sertanejo volta já com muito mais por aqui nessa metadinha da semana. Tamo junto, hein?
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8: Meio-dia e 46.
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1: É mais você, não é o programa da Ana Maria, não, mas o Território Sertanejo com certeza é mais você, viu, bebê? Agora tem o som do Diego e Raí, é apaixonar.

0: Rafa Almeida e Gustavo Mioto.
1: Valeu, obrigado.
0: Modão, caprichado, hein? Gustavo Mioto que tá meio chateadinho com a Ana Castela ainda, hein? Ele disse em entrevista recentemente que tem bons motivos para não querer falar com Ana Castela. Agora, que motivos são esses? Nós não sabemos, né?

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6: Uma hora. 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
7: Você tem dúvida? Você tem dúvida que é só música boa? Ah, chora viola, chora sanfoninha, bora. Chamando o porão aqui, ó. Metadinha da semana rolando. E por aqui, Território Sertanejo com muitas novidades. TBT, tudo que tá bombando aí no cenário atual, nos hooks, né? Nas plataformas, nos streams, a gente toca pra você. Agora tem Jorge Henrique Rodrigo.

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Voltável, né, senhoras e senhores? Voltável com eles aqui na voz, Ícaro e Gilmar. Pensa nos cabas que canta bonito, hein? Canta arrumado. Uns gogozão de ouro. Pedidomusical.com.br. Abraçando aqui o Thiago Nogueira, ouvindo a gente em BH. Pessoal do sul de Minas aqui na sintonia com a gente. Obrigado, meus amores.

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8: 1:18.
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12: Balançando a pampa. Adoro estar aqui juntinho com você, viu?
13: Isso que é programar.
12: Será que você deixa? São eles, Guilherme e Benuto. Simbora.

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Zeniati Cristiano, allo tranchera. Si sta por aí, fi. Ai, ai, ai, pai. Segura. Ó, pedidomusical.com.br aqui tá bombando. Deixa eu mandar beijo pra Natasha Borges, que ouve a gente em São Paulo. Tem também a Celinha Monteiro, que tá conectada com a gente no Rio Grande do Norte. Bom demais. Brasil todo ligado aí, hein?

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5: Simbora, foram cobrindo aqui no nosso território sertanejo. Agora tem eles, Fiduma e Jeca.
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Quando a gente pede por alguma coisa, a gente tem que estar muito atento, porque às vezes o sinal que você tanto espera está mais perto do que você imagina.

0: VH Alexandre e o Guilherme, viu?
1: VH e Alexandre e aquela propaganda enganosa por aqui, senhoras e senhores. Fechando o nosso encontro de hoje. Obrigado, turma. Tô indo nessa. Coração grato demais aqui. Missão cumprida, né? Mas o encontro, com certeza, sempre aqui, ó, na nossa rádio, né? A rádio que tá o tempo todo do seu lado. Eu volto amanhã no mesmo horário, tá bom? Coloco o lembrete aí pra você não esquecer. Beijo, vem aí a nossa próxima atração. Tchau, tchau.
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0: Olá, já voltamos a falar de futebol. Mesmo sem uma grande atuação, a Croácia venceu o Panamá com placar de 1 a 0 ontem em Toronto, no Canadá. Com as vitórias, os croatas alimentam a chance de avançar no Mundial. Já os panamenhos não têm mais chance de pontuação suficiente para permanecer na competição. E a Colômbia garantiu sua classificação para a segunda fase da Copa do Mundo com vitória por 1 a 0 sobre a República Democrática do Congo ontem em Guadalajara, no México. O resultado manteve os colombianos na liderança do Grupo K, que agora jogam apenas por um empate contra Portugal para garantir o primeiro lugar. Os congoleses não estão eliminados, mas vão precisar de vitória contra o Uzbequistão e de uma combinação de resultados. Daqui a pouco a gente volta com mais destaques do esporte.
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6: 1:47.
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7: 12:07.
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5: 12:25.
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9: 12h46.
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12: Eu de volta com você e estou de volta aqui, ó, com a Margarete e também com o seu João, né, que estão aqui presentes com a gente. E a MPB também está presente em momentos importantes, em festas, encontros, despedidas, em celebrações, no barzinho, num violão, ô, delícia, embalando romances, inspirando reflexões e criando memórias afetivas. E cada canção é um retrato emocional do país. Eu sou a Aline Mota e estou aqui para continuar essa viagem musical com você.
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0: E assim encerramos mais uma viagem pela MPB. Espero de coração que você tenha curtido e aproveitado demais. Até o nosso próximo encontro, meu amor. Tchau, tchau.
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9: 3 horas.
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11: Na presença das Santas Chagas de Jesus, convido você e sua família para este momento abençoado na nossa programação. Vamos juntos colocar nas Santas Chagas de Jesus o nosso pedido de oração, a nossa intenção. Prepare o seu ambiente de oração com as fotos, as roupas de família e, de modo particular, lembrando dos enfermos. Traga os nomes por quem vamos interceder e pedir cura e libertação de todos os sofrimentos e dores.
12: Olá, querido povo de Deus, chegou o momento da Hora da Misericórdia. E na Hora da Misericórdia nós rezamos o Terço das Santas Chagas. Quarta-feira, com certeza, como intercessora está a Nossa Senhora, como esteve no Monte Calvário. Que ela nos ajude para que esta oração seja autêntica, fervorosa e de coração. Em nome do Pai, e do Filho, e do Espírito Santo. Amém. Creio em Deus Pai Todo-Poderoso, Criador do céu e da terra, e em Jesus Cristo, seu único Filho, nosso Senhor, que foi concebido pelo poder do Espírito Santo, nasceu da Virgem Maria, padeceu sob Pôncio Pilatos, foi crucificado, morto e sepultado, desceu à mansão dos mortos, ressuscitou ao terceiro dia, subiu aos céus, está sentado à direita de Deus Pai Todo-Poderoso, de onde há de vir julgar os vivos e os mortos. Creio no Espírito Santo, na Santa Igreja Católica, na comunhão dos santos, na remissão dos pecados, na ressurreição da carne, na vida eterna. Amém. Ó Jesus, divino Redentor, tende misericórdia de nós e do mundo inteiro. Deus Santo, Deus Forte, Deus Imortal, tende piedade de nós e do mundo inteiro. Graça, misericórdia, meu Jesus, nos perigos presentes, cobri-nos com vosso preciosíssimo sangue. Pai eterno, tende misericórdia de nós, pelo sangue de Jesus Cristo, vosso Filho unigênito. Tende misericórdia de nós, vos suplicamos. Amém. Neste primeiro mistério do texto das Santas Chagas, contemplamos Jesus ressuscitado aparece a Maria Madalena. Como fruto desta dezena, vamos pedir por todos os desempregados que não percam ânimo e que consigam bater na porta certa, inspirados pelo Espírito Santo. Rezemos. Eterno Pai, eu vos ofereço as santas chagas de nosso Senhor Jesus Cristo, para curar as de nossas almas.
11: Meu Jesus, perdão e misericórdia.
9: Pelos méritos de vossas santas chagas.
11: Meu Jesus, perdão e misericórdia.
9: Pelos méritos de vossas santas chagas.
11: Meu Jesus, perdão e misericórdia.
9: Pelos méritos de vossas santas chagas.
11: Meu Jesus, perdão e misericórdia.
9: Pelos méritos de vossas santas chagas.
11: Meu Jesus, perdão e misericórdia.
9: Pelos méritos de vossas santas chagas.
11: Meu Jesus, perdão e misericórdia.
9: Pelos méritos de vossas santas chagas.
11: Meu Jesus, perdão e misericórdia.
9: Pelos méritos de vossas santas chagas.
11: Meu Jesus, perdão e misericórdia.
9: Pelos méritos de vossas santas chagas.
11: Meu Jesus, perdão e misericórdia.
9: Pelos méritos de vossas santas chagas.
11: Meu Jesus, perdão e misericórdia.
9: Pelos méritos de vossas santas chagas.
12: No segundo mistério, nesta quarta-feira, rezamos o terço das Santas Chagas contemplando Jesus ressuscitado acompanha os discípulos de Emaús. Rezemos este mistério por todos os casais que estão em crise, se divorciando, para que haja de fato um perdão abundante e a reconciliação. Eterno Pai, eu vos ofereço as santas chagas de nosso Senhor Jesus Cristo, para curar as de nossas almas.
11: Meu Jesus, perdão e misericórdia.
9: Pelos méritos de vossas santas chagas.
11: Meu Jesus, perdão e misericórdia.
9: Pelos méritos de vossas santas chagas.
11: Meu Jesus, perdão e misericórdia.
9: Pelos méritos de vossas santas chagas.
11: Meu Jesus, perdão e misericórdia.
9: Pelos méritos de vossas santas chagas.
11: Meu Jesus, perdão e misericórdia.
9: Pelos méritos de vossas santas chagas.
11: Meu Jesus, perdão e misericórdia.
9: Pelos méritos de vossas santas chagas.
11: Meu Jesus, perdão e misericórdia.
9: Pelos méritos de vossas santas chagas.
11: Meu Jesus, perdão e misericórdia.
9: Pelos méritos de vossas santas chagas.
11: Meu Jesus, perdão e misericórdia.
9: Pelos méritos de vossas santas chagas.
11: Meu Jesus, perdão e misericórdia.
9: Pelos méritos de vossas santas chagas.
12: No terceiro mistério do terço das Santas Chagas, contemplamos Jesus aparece aos discípulos desejando a paz. Como fruto desta oração e desta contemplação, coloquemos todas as famílias que estão desunidas e que possam perdoar e buscar a reconciliação a exemplo de nosso Senhor Jesus Cristo. Eterno Pai, eu vos ofereço as santas chagas de nosso Senhor Jesus Cristo, para curar as de nossas almas.
11: Meu Jesus, perdão e misericórdia.
13: Pelos méritos de vossas santas chagas.
11: Meu Jesus, perdão e misericórdia.
13: Pelos méritos de vossas santas chagas.
11: Meu Jesus, perdão e misericórdia.
13: Pelos méritos de vossas santas chagas.
11: Meu Jesus, perdão e misericórdia.
13: Pelos méritos de vossas santas chagas.
11: Meu Jesus, perdão e misericórdia.
13: Pelos méritos de vossas santas chagas.
11: Meu Jesus, pedimos perdão e misericórdia.
13: Pelos méritos de vossas santas chagas.
11: Meu Jesus, perdão e misericórdia.
13: Pelos méritos de vossas santas chagas.
11: Meu Jesus, perdão e misericórdia.
13: Pelos méritos de vossas santas chagas.
11: Meu Jesus, perdão e misericórdia.
13: Pelos méritos de vossas santas chagas.
11: Meu Jesus, perdão e misericórdia.
13: Pelos méritos de vossas santas chagas.
12: Neste quarto mistério do Terço das Santas Chagas, contemplamos: Jesus cura a incredulidade de Tomé. Peçamos a Deus por todos aqueles que estão desesperados, que perderam a fé ou se apartaram de Deus, que haja um encontro com o ressuscitado e a prece: aumentai, Senhor, minha fé. Eterno Pai, eu vos ofereço as santas chagas de nosso Senhor Jesus Cristo para curar as de nossas almas.
11: Meu Jesus, perdão e misericórdia.
9: Pelos méritos de vossas santas chagas.
11: Meu Jesus, perdão e misericórdia.
9: Pelos méritos de vossas santas chagas.
11: Meu Jesus, perdão e misericórdia.
9: Pelos méritos de vossas santas chagas.
11: Meu Jesus, perdão e misericórdia.
9: Pelos méritos de vossas santas chagas.
11: Meu Jesus, perdão e misericórdia.
9: Pelos méritos de vossas santas chagas.
11: Meu Jesus, perdão e misericórdia.
9: Pelos méritos de vossas santas chagas.
11: Meu Jesus, perdão e misericórdia.
9: Pelos méritos de vossas santas chagas.
11: Meu Jesus, perdão e misericórdia.
9: Pelos méritos de vossas santas chagas.
11: Meu Jesus, perdão e misericórdia.
9: Pelos méritos de vossas santas chagas.
11: Meu Jesus, perdão e misericórdia.
9: Pelos méritos de vossas santas chagas.
12: No quinto mistério do Terço das Santas Chagas, contemplamos: Jesus envia os apóstolos em missão. Rezemos este mistério por todas as pessoas que dedicam suas vidas ao anúncio do Evangelho, pelo Santo Padre, o Papa, pelos bispos, pelos padres de sua paróquia e, de modo geral, pelos diáconos, seminaristas e pelo povo de Deus, que sejamos missionários da esperança. Eterno Pai, eu vos ofereço as santas chagas de nosso Senhor Jesus Cristo para curar as de nossas almas.
11: Meu Jesus, perdão e misericórdia.
9: Pelos méritos de vossas santas chagas.
11: Meu Jesus, perdão e misericórdia.
9: Pelos méritos de vossas santas chagas.
11: Meu Jesus, perdão e misericórdia.
9: Pelos méritos de vossas santas chagas.
11: Meu Jesus, perdão e misericórdia.
9: Pelos méritos de vossas santas chagas.
11: Meu Jesus, perdão e misericórdia.
9: Pelos méritos de vossas santas chagas.
11: Meu Jesus, perdão e misericórdia.
9: Pelos méritos de vossas santas chagas.
11: Meu Jesus, perdão e misericórdia.
9: Pelos méritos de vossas santas chagas.
11: Meu Jesus, perdão e misericórdia.
9: Pelos méritos de vossas santas chagas.
11: Meu Jesus, perdão e misericórdia.
9: Pelos méritos de vossas santas chagas.
11: Meu Jesus, perdão e misericórdia.
9: Pelos méritos de vossas santas chagas.
12: Rezemos três vezes. Eterno Pai, eu vos ofereço as santas chagas de nosso Senhor Jesus Cristo para curar as de nossas almas. Eterno Pai, eu vos ofereço as santas chagas de nosso Senhor Jesus Cristo para curar as de nossas almas. Eterno Pai, eu vos ofereço as santas chagas de nosso Senhor Jesus Cristo para curar as de nossas almas. Amém. Queridos filhos e filhas, tendo rezado o Terço das Santas Chagas, vamos agora fazer a oração de todos os dias, que é a novena das Santas Chagas de nosso Senhor Jesus Cristo. Rezemos. Por suas santas chagas, suas chagas gloriosas, o Cristo Senhor me proteja e me guarde. Senhor Jesus, foste levado na cruz para que por vossas santas chagas sejam curadas as de nossas almas. Eu vos louvo e agradeço pelo vosso ato redentor. Carregaste em vosso próprio corpo os meus pecados
14: e de toda a humanidade. Nas vossas santas chagas, coloco minhas intenções, minhas preocupações, ansiedades e angústias, minhas enfermidades físicas e psíquicas, meus sofrimentos, dores, alegrias e necessidades. Em vossas santas chagas, Senhor, coloco minha família. Envolvei, Senhor, a mim e meus familiares, protegendo-nos do mal. Coloque a sua intenção. Senhor, ao mostrar vossas santas chagas gloriosas a Tomé e o mandando tocar em vosso lado aberto, o curaste da incredulidade. Eu vos peço, Senhor, permita-me refugiar em vossas santas chagas e, por mérito desses sinais de vosso amor, curai a minha falta de fé. Ó Jesus, pelos méritos de vossa paixão, morte e ressurreição, dai-me a graça de viver os frutos da nossa redenção. Amém. Fique conosco, depois do intervalo, vamos refletir, escutar e rezar o Evangelho do dia.
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11: Pede à mãe que o filho atende. Essa é a nossa mensagem de todas as quartas-feiras. E hoje, apresentamos durante o Terço das Santas Chagas de Jesus tantos pedidos de oração, cura, libertação. E onde Jesus está, Nossa Mãe Maria, Nossa Senhora, está também. Você pode enviar o seu pedido de oração todos os dias, ligando para 0-4132216060 ou pelo site www.padrereginaldomazotti.org.br. Ficamos agora com a nossa Bíblia aberta para acompanhar Palavras de Salvação com o Padre Reginaldo Manzotti.

0: sagrado.
1: Queridos filhos e filhas, na hora da misericórdia, hoje, nessa hora da misericórdia, obrigado àqueles que participaram ao vivo, lembrando o nosso número para você falar e para você falar comigo. Rezar o terço das Santas Chagas, 0 operadora 41 3221 6070. Filhos queridos, hoje é dia de São João Batista. Hoje, parabéns a todos os Joões e todas as Joanas, Josefas, tudo derivado de João. São os onomásticos. Filhos queridos, nesta solenidade que marca as festas juninas. Filhos queridos, escute esse testemunho, por favor. Veio de Capitão Leone das Marques, Paraná, inclusive com fotos. Sua bênção, Padre Reginaldo. Venho, por meio desta carta, testemunhar a graça que alcancei nas 24 horas de 2024. Eu estava em tratamento renal há 6 anos e aproximadamente 3 anos estava na fila do transplante do rim. Não pude estar aí na igreja presencialmente, mas eu e minha esposa Adriana acompanhamos tudo pela TV. Em meio às pregações, tomei posse da minha cura e disse naquele momento: estou sendo curado. Padre, na semana após 24 horas de oração, o hospital me ligou para eu ir verificar a possibilidade de receber um rim. No sábado, quando recebi a ligação, estava em 9º lugar na fila de espera. No domingo, ao chegar ao hospital, fui contemplado com então rim. Naquele momento, passaram muitas coisas na minha cabeça. De tudo o que tinha suplicado a Jesus das Santas Chagas, a minha graça chegou. Fui transplantado no dia 7/7/2024. Hoje estou super bem, feliz. Sigo minha vida normalmente. Testemunho por esta carta, por não poder estar aí por recomendação médica. Graça alcançada, graça testemunhada. Toca o sino, sacristão. Um forte abraço, meu querido Padre Reginaldo. Sou mensageiro da capelinha. Opa! A corneta, sacristão. E associado com muito orgulho, Carlos, Capitão Leone das Marques, Paraná. Que maravilha, Carlos! Olha aí, transplantado, curado e agora mensageiro da Capelinha de Jesus das Santas Chagas. Deus seja louvado. Povo querido, povo amado de Deus, por isso que eu falo. Que bom se você puder estar no Santuário de Guadalupe no final de semana. Temos um anfiteatro para acolher. Mas se não, programe na sua casa para você não sair do sábado para o domingo. Passar a noite em oração. Padre, mas a gente não aguenta a noite em oração. Aguenta, a gente cochila. É assim que eu passo. Tem hora que a gente fica até meio bêbado, no bom sentido da palavra, né? Que você fica meio com sono, mas depois vai embora. Gente, no velório, antigamente não se ia para velar o defunto, porque foi aí que minha inspiração: um dia na presença do Senhor vale mais do que mil anos. Então, dê um dia para Deus, 24 horas na presença do Senhor. Bíblia aberta, cartilha de oração.
2: Deus, fala comigo, Deus.
1: Fala comigo, Deus.
2: Fala comigo, Deus.
1: Nessa hora da misericórdia.
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1: E a todo o povo do Nordeste, o povo mineiro. E ao povo do interior do Paraná, que é tão forte as festas juninas. Deus abençoe. E festeje, sim. Temos que celebrar a vida, celebrar com alegria. Temos que viver bem. Principalmente de uma forma sadia e alegre. Tristeza? Por quê? O Senhor esteja convosco. Ele está no meio de nós. Proclamação do Evangelho de Jesus Cristo segundo São Lucas. Glória a vós, Senhor. Completando-se o tempo de dar à luz, Isabel teve um filho. No 8º dia, foram circuncidar o menino. Queriam chamá-lo pelo nome do pai, Zacarias. Mas Isabel interveio: não. Ele se chamará João. Replicaram: mas não há ninguém em tua família com esse nome. E através de gestos perguntaram ao pai, que estava sem voz, como queriam que ele se chamasse. Pedindo uma tabuinha, ele escreveu: João é seu nome. O menino cresceu e fortificou-se em espírito, viveu no deserto, até o dia em que se apresentou diante de Israel. Palavra da salvação, glória a vós, Senhor. Não sei se você sabe de uma peculiaridade, que os santos são celebrados, a data que se celebra um santo é a data que ele nasceu ou quando ele morre? Vou perguntar de novo. Nós celebramos quando nós nascemos, né? Por exemplo, o meu, dia 25 de abril, está o dia do meu aniversário. Mas os santos não. Quando a gente diz, hoje é dia de Santo Antônio, é o dia da morte. Ah, hoje é o dia de São Joana d'Arc, dia da morte. Hoje é dia de Dom Bosco, dia da morte. Por quê? Porque na igreja nós cremos que o verdadeiro nascimento se faz na morte. Para os santos, nasceram para a glória de Deus e honra dos altares. O único que não é São João Batista. É o único santo que se celebra a morte e o nascimento. Hoje, nascimento de João Batista. O porquê? Porque é o último dos profetas, o precursor. Mas tem essa música que expressa muito bem: viva João Batista, viva o precursor, aquele que preparou o caminho do Senhor Jesus.

0: Você sabe o que significa a palavra João? Ei, Joões, Joanas, Deus é propício. João significa Deus é propício. Por isso João tornou propício que o Senhor chegasse. Hoje também, não sei se você se dá conta, 3 meses após a anunciação, e exatamente hoje nós estamos a 6 meses do Natal. Por quê? Porque Nossa Senhora ficou 3 meses com Isabel, e depois de 6 meses Jesus nasceu. Hoje nós estamos a 6 meses do Natal. Viva João Batista! Viva a fogueira de São João! Viva a pipoca! Viva a alegria de sermos cristãos!
1: A sua palavra era espada.
0: Filhos queridos, a gente vai aprendendo muita coisa. O mais importante é aprender que o grande valor é servir a Deus. Abençoai, Senhor, a água, a roupa dos enfermos, as fotos de família. Abençoai e santificai os que mais precisam, em nome do Pai, do Filho, do Espírito Santo. Amém.

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10: 3:31.
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12: Quarta-feira, 24 de junho de 2026. É hora de informação aqui na sua rádio, prestação de serviço. Os destaques, as notícias, as manchetes, tudo aquilo que é importante para você, abordados com aquela forma responsável e dinâmica da nossa programação. Hoje, dia do observador aéreo, dia do caboclo, dia nacional da araucária, dia da indústria gráfica, dia internacional do leite, dia da comunidade britânica, dia mundial da ufologia, dia mundial de prevenção de quedas, Dia Internacional das Mulheres da Diplomacia, Dia de São João, Dia da Polícia Militar, Dia do Disco Voador e Dia de você ficar bem informado aqui no JVN. 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Os Correios publicaram o resultado oficial do processo seletivo para o programa Jovem Aprendiz 2026, que registrou a participação de mais de 78 mil candidatos em todo o país. Ao todo, foram selecionados 548 estudantes com idades entre 14 e 21 anos, cuja classificação final foi organizada pela Superintendência Estadual, Município e Turno de Atuação. De acordo com a estatal, a seleção priorizou jovens em situação de vulnerabilidade social com base em critérios socioeconômicos, reservando 10% das vagas para pessoas com deficiência, 25% para pretos e pardos, 3% para indígenas e 2% para candidatos quilombolas. Os aprovados cumprirão uma jornada de trabalho de 20 horas semanais, divididas em 4 horas diárias, e terão direito a salário mínimo hora calculado pelo piso regional, vale transporte, vale refeição ou alimentação e uniforme de trabalho. O certame possui validade jurídica de 1 ano, contada a partir da homologação com possibilidade de prorrogação por igual período. 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
12: Estados Unidos flexibilizam restrições de viagem para a seleção do Irã na Copa do Mundo. INSS publica portaria com diretrizes sobre obrigatoriedade de cadastro biométrico. Pesquisa Datafolha aponta que 59% dos brasileiros apoiam classificação do PCC e do Comando Vermelho como organizações terroristas pelos Estados Unidos. A ANS abre consulta pública para estender a cobertura de mamografia digital a todas as idades e gêneros. Dólar comercial fecha em alta, cotado a R$ 5,18. E Ibovespa avança 0,52%. Estas e outras notícias a partir de agora. 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
12: O Departamento de Segurança Interna dos Estados Unidos anunciou a flexibilização das restrições de viagens impostas à seleção de futebol do Irã durante a Copa do Mundo. Com a nova determinação, a equipe terá permissão para entrar em território americano 2 dias antes da sua próxima partida, que acontece agora pela 3ª rodada em Seattle, agendada para o dia 26 de junho. Anteriormente, o protocolo exigia que a delegação, que mantém sua base de treinamento na cidade de Tijuana, no México, ingressasse nos Estados Unidos apenas na véspera dos confrontos, medida que gerou protestos por parte da Comissão Técnica Iraniana e ameaças de representação oficial junto à FIFA. Apesar da mudança, as autoridades americanas reforçaram que os atletas e a Comissão Técnica continuam obrigados a deixar o país no mesmo dia em que o jogo terminar, mantendo inalterados os protocolos rígidos de segurança e triagem em meio às fortes tensões geopolíticas entre Washington e Teerã. Paralelamente ao cenário esportivo, o Congresso dos Estados Unidos aplicou uma representação política ao governo federal com aprovação no Senado de uma resolução sobre os poderes de guerra que ordena ao presidente Donald Trump a suspensão imediata de operações e ações militares contra o Irã. A medida, que já havia passado pela Câmara dos Representantes, obteve 50 votos favoráveis e 48 contrários, marcando a primeira vez na história americana em que ambas as casas legislativas aprovam um texto que determina a retirada de tropas com base na Lei de Poderes de Guerra de 1973. Embora a Casa Branca conteste a constitucionalidade da resolução e afirme que ela não possui caráter vinculativo para interromper as negociações de um acordo de paz em andamento, analistas apontam que o resultado da votação reflete o desgaste e a crescente insatisfação parlamentar com um conflito iniciado no final de fevereiro pelo presidente americano.
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12: O INSS publicou uma portaria no Diário Oficial da União, detalhando as diretrizes técnicas e os procedimentos operacionais para a verificação do cadastro biométrico obrigatório de segurados e representantes legais. Segundo a autarquia, o detalhamento das normas internas será restrito ao boletim de serviço eletrônico dos servidores por conter orientações de segurança operacional. A exigência do registro biométrico, que já vinha sendo aplicada aos requerimentos do benefício de prestação continuada desde setembro de 2024, passou a valer de forma ampla para os demais benefícios previdenciários e assistenciais solicitados a partir de 21 de novembro de 2025. De acordo com as regras em vigor, o solicitante precisa comprovar o cadastro em bases governamentais oficiais, como a Carteira de Identidade Nacional, o Título Eleitoral ou a Carteira Nacional de Habilitação. A portaria mantém a dispensa da biometria para grupos específicos, incluindo idosos com mais de 80 anos, migrantes e refugiados documentados, residentes no exterior, sob acordos internacionais, além de pessoas com impossibilidade de deslocamento por motivos de saúde ou que habitem localidades de difícil acesso. Desde que apresentadas as devidas comprovações documentais, estão isentos da obrigatoriedade do registro biométrico os requerentes dos benefícios de salário maternidade, pensão por morte e benefício por incapacidade temporária ou permanente.
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12: Um levantamento realizado pelo Instituto Datafolha revelou que 59% dos cidadãos brasileiros concordam, de forma total ou parcial, com a decisão do governo dos Estados Unidos de enquadrar as facções criminosas Primeiro Comando da Capital, o PCC, e o Comando Vermelho na categoria de organizações terroristas. Em contrapartida, a soberania nacional é defendida de forma expressiva, uma vez que 74% dos entrevistados rejeitam qualquer possibilidade de intervenção ou atuação de agentes norte-americanos contra integrantes desses grupos em território brasileiro sem a prévia autorização do governo. Especialistas indicam que o resultado reflete o forte impacto e a pressão exercida pelo crime organizado no cotidiano da população, consolidando a segurança pública como um dos temas centrais para o debate nas eleições presidenciais de 2026. O sentimento de vulnerabilidade é endossado por dados anteriores do Fórum Brasileiro de Segurança Pública, que apontam que 41% dos habitantes do país percebem a influência direta da criminalidade em suas regiões de moradia. A pesquisa Datafolha, devidamente registrada no Tribunal Superior Eleitoral, ouviu 2.004 pessoas com 16 anos ou mais em 139 municípios brasileiros, revelando ainda que 83% dos entrevistados têm conhecimento sobre a nova medida adotada pelos Estados Unidos.
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12: A Agência Nacional de Saúde Suplementar abriu uma consulta pública para discutir a obrigatoriedade da cobertura do exame de mamografia digital por parte dos planos de saúde para qualquer pessoa, independentemente de idade ou gênero, bastando apenas a indicação do médico assistente. Atualmente, a cobertura obrigatória dessa tecnologia avançada é restrita a mulheres com idade entre 40 e 79 anos. A proposta, que já foi aprovada pela diretoria colegiada do órgão regulador após debates técnicos na Comissão de Atualização do Rol, visa unificar o critério de acesso ao mesmo modelo já praticado na mamografia convencional, beneficiando, inclusive, homens trans e pessoas não binárias. De acordo com a diretoria da ANS, o uso da mamografia digital já está consolidado como um padrão de cuidado oncológico mundial, oferecendo menor exposição à radiação e imagens de alta resolução que otimizam o diagnóstico precoce de câncer de mama, doença que registra mais de 73 mil novos casos anuais no país, segundo dados oficiais do Instituto Nacional do Câncer. As contribuições da sociedade civil para a consulta pública, número 173, podem ser enviadas por meio do portal eletrônico da agência reguladora até o dia 11 de julho.
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12: O mercado financeiro doméstico operou sob forte influência do cenário internacional e de importantes sinalizações da política monetária nacional.
10: O dólar, à vista, registrou valorização de 0,89% e encerrou o dia cotado a R$ 5,18, atingindo o maior nível de fechamento em quase 3 meses, impulsionado pela aversão global ao risco pela expectativa de juros elevados nos Estados Unidos. Em contrapartida, o Ibovespa demonstrou resiliência ao longo da sessão, após recuar pela manhã, acompanhando a queda das bolsas americanas. O principal índice da Bolsa Brasileira virou o dia, o sinal, e fechou em alta de 0,52%, aos 171.258 pontos.
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16: Olá, hoje é quarta-feira e você confere a previsão do tempo para a região sul. Tempo mais instável, principalmente no Rio Grande do Sul e Santa Catarina. Há risco de temporais isolados, rajadas de vento e chuva forte em alguns pontos. As temperaturas caem um pouco, especialmente no sul gaúcho. Para a região sudeste, dia de variação entre sol e muitas nuvens. Pancadas rápidas podem ocorrer no litoral de São Paulo, Rio de Janeiro e Espírito Santo. Interior de Minas e parte de São Paulo tendem a ter o tempo mais seco e também mais quente. Para a região centro-oeste, predomínio de calor e baixa umidade em grande parte da região. Mato Grosso pode registrar pancadas isoladas, mas Goiás, Distrito Federal, Mato Grosso do Sul terão cenário mais seco. Para a região norte, chuva frequente e sensação de abafamento. Amazonas, Pará, Amapá e Tocantins têm chance de pancadas fortes no fim da tarde e também à noite. Para a região nordeste, litoral com chuva passageira em vários estados, especialmente entre Alagoas, Sergipe e Bahia. Interior segue quente, mas algumas áreas podem ter pancadas isoladas.
10: Fechamos aqui a primeira parte do Jornal Virou Notícia, mas já já tem muitas outras informações importantes e destaques aqui no JVN para você. Até já.
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23: 3h48.
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10: Olá, já estamos de volta com o JVN. 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O Banco Central do Brasil iniciou a implementação de uma nova etapa de integração no ecossistema do OpFinance, batizada de Jornada Otimizada. A partir de agora, os usuários de carteiras digitais e serviços de pagamento instantâneo podem autorizar o compartilhamento simultâneo de dados de saldo e limite de contas bancárias para visualização direta na tela antes da confirmação de qualquer transação. A medida unifica em um único procedimento operacional o consentimento para o compartilhamento de informações.

0: pagamento pelas plataformas oficiais. A inovação abrange tanto o Pix por aproximação, quanto as transferências autorizadas e automáticas inteligentes entre contas de mesma titularidade, abrindo espaço regulatório para que bancos e instituições iniciadoras de pagamento desenvolvam novos produtos financeiros com fluxos de check-out mais fluidos e seguros para o consumidor.
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0: A Sociedade Brasileira de Pediatria emitiu um alerta sobre a necessidade de intensificar os cuidados com crianças e adolescentes durante o período de festas juninas e julinas. A gente já falou sobre o assunto aqui dentro do JVN, né, da importância de estar sempre atento quando for realizar ou participar de alguma festa junina, seja em escolas, seja na comunidade, na área rural, devido ao aumento da exposição de fogueiras, fogos de artifícios, churrasqueiras e alimentos quentes. Um levantamento da entidade revelou que o Sistema Único de Saúde, o SUS, registrou quase 14 mil internações pediátricas por queimaduras em 2024 e 2025, com uma média de 20 hospitalizações por dia. Os dados do Ministério da Saúde apontam que as crianças menores de 5 anos são as principais vítimas, concentrando mais de 53% dos casos graves, seguidas pelas faixas etárias de 5 a 9 anos e de 10 a 14 anos. Segundo especialistas, a curiosidade natural do desenvolvimento infantil, associada à falta de maturidade para reconhecer o que é perigo, o que não é perigo, potencializa os acidentes domésticos em celebrações, sendo o contato com líquidos aquecidos e chamas as principais causas de internamento. A entidade ressalta que a pele infantil é mais fina e vulnerável a lesões profundas e sequelas, registrando mais de 300 óbitos anuais decorrentes de acidentes térmicos graves. Regionalmente, o Sudeste liderou o volume de hospitalizações no biênio, seguido pelas regiões Nordeste e Sul, o que reforça a recomendação médica para manter a supervisão adulta constante, proteger tomadas e fiações e proibir terminantemente o manuseio de fogos de artifício e produtos inflamáveis por menores de idade.
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0: Um homem matou 4 pessoas esfaqueadas na tarde desta terça-feira em Visconde do Rio Branco, em Minas Gerais. O ataque ocorreu no bairro Coronel Joaquim e teve como vítimas uma mulher e 3 homens, que eram vizinhos do agressor, segundo informações do SAMU. O autor do crime foi contido pela Polícia Militar após ser baleado durante a ação e encaminhado em estado grave ao Hospital São João Batista, mas deu entrada na unidade já sem vida. Uma 5ª vítima sofreu ferimentos leves e apresenta estado de saúde estável até o fechamento da matéria. A Polícia Militar suspeita que o homem tenha sofrido um surto psicótico e a motivação oficial do crime será investigada pela Polícia Civil, que realizou a perícia no local. Em decorrência da tragédia, a Prefeitura do município decretou luto oficial e divulgou uma nota de pesar em solidariedade aos familiares e amigos. Vamos agora aos destaques da nossa colaboradora Carolina Castro.
2: Cerca de 500 agentes cercaram o Morro Dona Marta, em Botafogo, na zona sul do Rio de Janeiro, em uma operação contra traficantes do Comando Vermelho. Os agentes foram recebidos a tiros no início da ação para cumprir 44 mandados de prisão e 98 de buscas. Até o momento, 4 alvos foram presos. Um incêndio de grandes proporções atingiu galpões que armazenavam peças de caminhões nas proximidades das estações Lapa, da linha 8 Diamante, e Água Branca, da linha 7 Rubi, na zona oeste de São Paulo. Segundo o proprietário dos edifícios, um porteiro, que era o único funcionário no local na hora do incidente, viu as chamas através das câmeras de monitoramento e acionou o corpo de bombeiros, bem como a segurança e o diretor administrativo do local. Ao todo, 16 equipes da corporação foram enviadas ao local para controlar o incêndio. As áreas mais atingidas, segundo o proprietário, foram o estoque e o escritório. Um policial militar que estava de folga reagiu a uma tentativa de assalto no estacionamento de uma universidade localizada na região do Capão Redondo, zona sul de São Paulo. Um dos suspeitos morreu.

0: O PM aguardava sua filha sair da aula quando percebeu dois homens tentando furtar uma motocicleta. Ao se identificar como policial e dar ordem para os bandidos pararem, houve troca de tiros. Um dos criminosos morreu no local após ser atingido pelos disparos. Já o comparsa conseguiu fugir com a moto roubada e segue procurado pela polícia. Carolina Castro, direto da redação.
1: Indicadores agropecuários.
2: O mercado nacional do milho abriu o dia operando com viés de alta e forte preocupação nas praças de comercialização. A saca de 60 quilos é negociada na média de R$ 77,50. O avanço do estresse hídrico sobre a safrinha no Centro-Oeste e Paraná ameaça o rendimento do grão e deixa os produtores retraídos nas vendas. O mercado da mandioca industrial apresenta preços altamente remuneradores e forte demanda pelas fecularias neste meio de semana. A tonelada da raiz posta na fábrica está cotada na média nacional de R$ 675. O rendimento de amido por tonelada entregue segue favorecido pelo clima seco, elevando o ganho financeiro por carga descarregada. A captação nacional de leite registra nova quebra nas bacias produtoras e mantém a pressão de alta nas cotações pagas ao produtor. O litro do leite no atacado nacional atingiu a média de R$ 3,35. A entressafra reduziu o volume coletado nas propriedades, intensificando a disputa diária da indústria pela matéria-prima. A suinicultura brasileira apresenta um dia de estabilidade e escoamento constante nos principais frigoríficos do país. O quilo do suíno vivo em São Paulo está sendo comercializado na média de R$ 7,40. A carne suína mantém excelente competitividade frente aos cortes bovinos no varejo, garantindo o giro rápido dos estoques.
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2: A gente começa pela Time Mania, concurso de número 2407. Dezenas 04, 07, 14, 31, 52, 57 e 79. Ninguém acertou sete dezenas. O prêmio agora acumulou em R$ 1.800.000 para amanhã. O time do coração é São Raimundo. Duas apostas fizeram seis acertos, levarão R$ 38.291,58 cada. 85 acertaram cinco dezenas. O prêmio será de R$ 1.287,11. Loto Fácil também teve sorteio ontem à noite, concurso de número 3.718. Dezenas 01, 05, 07, 09, 11, 12, 14, 16, 17, 18, 19, 20, 21, 22 e 25. Ninguém acertou 15 dezenas. Prêmio acumulou em R$ 5.000.000 para hoje. 167 apostas acertaram 14 números. O prêmio de cada um será de R$ 2.155,12. E para fechar o momento loteria, Mega Sena, concurso de número 3.022, realizado também ontem à noite. Dezenas foram 02, 03, 08, 11, 17, 22. Uma pessoa acertou sozinha os seis números e vai levar R$ 2.813.548,14. 102 apostas acertaram cinco dezenas, o prêmio de cada uma será de R$ 8.964,74. 4.426 apostas acertaram quatro números. Cada uma vai receber R$ 340,54 cada uma. O próximo sorteio da Mega Sena é amanhã e o prêmio é de R$ 3,5 milhões.
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2: Para fechar o Jornal Virou Notícia, a gente fala de esporte. Ontem, pela Copa do Mundo, a gente começa falando sobre Portugal, que desencantou Cristiano Ronaldo. Também, agora todos os grandes craques parecem que já anotaram gols, né? pelas suas seleções. O português anotou 2 ontem na vitória consistente de Portugal sobre o Uzbequistão pelo placar de 5-0. Harry Kane e a equipe da Inglaterra passaram em branco ontem diante de Gana no empate de 0-0. Panamá perdeu para a Croácia pelo placar de 1-0 e a Colômbia venceu a República Democrática do Congo pelo placar também de 1-0. Hoje tem mais alguns jogos importantes pela Copa do Mundo. Às 16 horas, Suíça e Canadá. Também às 16, Bósnia e Herzegovina e Catar. Às 19 horas, tem Escócia e Brasil e Marrocos e Haiti. Às 10 horas da noite, África do Sul e Coreia do Sul, República Tcheca e México. Importante destacar que Ancelotti deu todas as dicas de que Neymar deve ir a campo hoje contra a Escócia e que talvez Luiz Henrique deve ser o responsável por assumir a vaga de Rafinha, lesionado, para o confronto de hoje à noite. Muito obrigado a todos pela audiência e confiança. O JVN fica por aqui. A gente volta amanhã com os principais fatos do Brasil e do mundo.
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12: 4 e 4.
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16: Cheguei com tudo aqui no Top 10. Quarto, né? Dia de jogo da seleção brasileira. E aí, qual é o seu placar pra hoje? Eu vou apostar aqui num 3-0 de novo. Vai, vamos repetir o placar do último jogo. Hoje tem Brasil e hoje tem programação especial aqui no Top 10 também pra você, com as 10 mais. Além disso, tem destaque, tem fofoca do mundo dos artistas da música. Tudo isso pra você aqui na programação do Top 10. Você tá preparado? Tá aí, prontinho pra curtir e cantar com a gente à vontade? Então solta a voz, que a gente começa com destaque pra Wesley Safadão. Teus olhos.
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18: E essa aqui é do nosso eterno e saudoso Gabriel Diniz. Pensa numa canção bonita.

0: Fala nós.
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0: Atriz demais. Bruno Rosa, Murilo Huff, teve Israel Rodolfo. Hoje não. Bruno Rosa na posição de número 8. A nona colocada, Israel Rodolfo. A décima teve Felipe Rodrigo. Ignora. E a posição de destaque com Wesley Safadão, Teus Olhos. Mas daqui a pouquinho a gente já volta, hein? Com mais posições aqui no Top 10. Fica por aí.
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7: 4:19.
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0: As mais aqui na sua rádio. Os sucessos que a gente adora curtir e cantar pra você que tá sempre aqui na nossa sintonia e audiência. Bora lá pra sétima posição? Paulinha Fernandes, Amar de Novo.
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0: posição.
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0: Seu Amor é Minha Estrada, tema da novela Coração Acelerado, Chitãozinho e Chororó. Quinta posição, Maiara e Maraíza, Quem Sente Saudade Sou Eu. Sexta, Geninho, com Mariana Fagundes. Peão Todo Tatuado. Sétima, Paulinha Fernandes, Amar de Novo. Daqui a pouquinho a gente volta. E aí, meus amigos, é Top 3!
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11: 4h33.
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0: Já estamos de volta com o Top 10, as mais pedidas e tocadas na programação pra você. E agora tá na hora das três mais mais. Quarta-feira gostosa, né? Bom, vamos lá, terceira posição chegando. Zezé de Camargo e Luciano, Irmão da Lua, Amigo das Estrelas.
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0: Direitos iguais, Simone Mendes, posição de número 2.
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0: E a Roberta Miranda, gente. A cantora passou por Pernambuco no último final de semana, antes do São João, e surpreendeu quem estava no bairro do Recife, no centro da capital. A paraibana visitou o Museu Cais do Sertão e cantou músicas de Luiz Gonzaga no meio da avenida, em um show surpresa e gratuito. A apresentação espontânea atraiu moradores e turistas que se reuniram em volta da artista para cantar sucessos do Rei do Baião. O momento foi registrado e compartilhado nas redes sociais da cantora. Reverenciando a cultura, sou mulher nordestina, escreveu ela, legendando ali aquele momento. No vídeo, a Roberta Miranda se apresenta como paraibana e filha de Pernambuco, né? Essa é a nossa cultura, disse ela cantando Asa Branca, um dos maiores clássicos da música sertaneja.
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0: Esta quarta-feira, novo sozinho, Gustavo Mioto e Murilo Rufi, primeiríssima posição. Fechando por aqui o Top 10, a gente volta amanhã com as mais para você ouvir, curtir e cantar com a gente. Eu te espero aqui, tá bom? Beijo gostoso no coração e fui!
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0: Estamos em campo e agora para falar da seleção brasileira. Muitos testes e observações, mas só uma mudança na escalação, pelo menos em vista. A entrada do jovem Rayan, de 19 anos, no lugar de Rafinha, machucado. Antes, o Mister havia dado dicas de que seria Luiz Henrique responsável pela vaga, mas parece ter mudado de ideia ao colocar Rayan para o último treinamento. Foi isso que indicou o técnico Carlo Ancelotti antes da partida entre Brasil e Escócia, que acontece hoje à noite em Miami. A confirmação do time, mais uma vez, porém, será feita somente a 3 horas antes do jogo. Embora Douglas Santos e Casemiro estejam pendurados com 2 cartões amarelos, Ancelotti descartou poupá-los. O duelo contra a Escócia é decisivo para o Brasil garantir a liderança no Grupo C. Atualmente está na frente de Marrocos pelo saldo de gols, critério de desempate. Já já tem mais destaques do Mundo da Bola.
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5: Nessa segunda-feira, a Argentina venceu a Áustria por 2-0 em jogo válido pela segunda rodada do Grupo J. E o craque Lionel Messi garantiu seu 18º gol em mundiais. Ele é o artilheiro histórico das Copas. O próximo jogo da seleção argentina será sábado, dia 27, às 23 horas, horário de Brasília. Os argentinos vão encarar a seleção da Jordânia.
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7: Opa! São 5h02. Ótima tarde pra vocês. Estamos chegando. Agora é o programa Coração Sertanejo.
8: Como é que cê tá?
7: Alô, vocês que estão em casa, um forte abraço a todos vocês, né, que venceram mais um dia de trabalho. Agora estão no descanso. Vamos que vamos. Alô, vocês nas fazendas, só no tic-tac da ordenha.
8: Como é que cê tá?
7: Alô, vocês do comércio, cidades vizinhas, onde é que você esteja, ouvindo a gente, meu muito obrigado pelo carinho, né? Pela companhia de sempre e pela audiência. Este é o programa Coração Sertanejo, é o melhor do sertanejo, que é na moda raiz também. Vamos juntos até 19 horas. Olha, pode participar com a gente aí, viu? Pode mandar seu áudio 37-3551-1089.
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7: Ô, filho meu, simbora começar o programa. Chama lá o César e Paulinho.

0: Oba! São 5 horas e 15 minutos, Igrejinha da Serra, do Duque Dalvan, João Mineiro e Marciano, Meu Desespero, e ouvimos também, né? A Filho do Francês com César e Paulinho. Chama o intervalo, meu filho, vamos que vamos!
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0: Opa! São 5 horas e 17 minutos. Ótima tarde pra vocês aí, né? Finalzinho de tarde, começo de noite, né, gente? E com chuva, hein? Hã? É, vamos que vamos, hein? Hã? Vambora, meu filho. Deixa eu mandar um abraço aqui para o Thiago. Ô, Tiagão, beleza? Grande abraço pra você aí, viu? Manda um abraço para o Joaquim e também a Laissa. Isso mesmo, é Laissa, né? É Laica, né? Está na Estrada da Vida, no Funchal. Forte abraço a todos vocês e eu agradeço pela participação. Vambora, vamos que vamos!
1: Como é que você tá?
0: Alô, irmãozinho Dalto, ótima tarde pra você. Tá engarrado, hein, sou? Só no tic-tac da ordem.
1: Como é que você tá?
0: Alô, dona Geusa, alô, Leonardo, ô, Zezinho.
1: Como é que você tá?
0: Alô, Giovanni, alô, Terezinha, um forte abraço aqui, meu amigo Antônio Aquiles.
1: Como é que você tá?
0: Alô, Marta, alô, Luana, um grande abraço para o meu amigo Douglas, aqui no centro.
1: Como é que você tá?
0: Alô, José Rafael, participando com a gente lá de Abaeté. Ô, José Rafael.
1: Como é que você tá?
0: Alô, Berenice e Luana, forte abraço para vocês na 262. Muito obrigado pela carona.
1: Como é que você tá?
0: Olá de modão, filho meu, vamos que vamos, vambora!

0: Opa! São 5 horas e 28 minutos. Lourenço Lorival, meu sítio, meu paraíso. Chitãozinho e Chororó, vá pro inferno com seu amor. E Triota Astral, mulher sempre mulher. Já, já eu volto.
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0: Opa! São 5:32. Ótima tarde pra vocês aí, né? Ouvindo aí o programa Coração Sertanejo, né? É o melhor do sertanejo, que é na moda raiz também, né? Cê matando saudade. Vamos juntos e tamo junto e misturado, né? Até 19 horas. Opa!
1: Como é que cê tá?
0: Alô, meu amigo e parceiro Wesley Tentem, grande abraço pra você, meu amigão. Ouvindo a gente lá na Bélgica. Beleza, meu amigo? É, pois é, você recebeu uma visita muito boa aí hoje, hein, senhor? Bom demais, hein? O que é isso, hein? É o nosso padre, né? O nosso padre, Padre Reinaldo, né? Está de férias na Bélgica, hein? Aí é bom, hein? O que é isso? Ô Wesley Tentem, fala comigo.
2: Ô Carlão, nós estamos por cá, viu? O padre vem aqui em casa aqui, tá aqui na Bélgica, vem aqui em casa aqui. E aí, Carlão, escutando a transativa, viu, nego duro?
0: Beleza, um forte abraço a todos vocês na Bélgica, viu? Vamos que vamos, né, Wesley Tentem? Forte abraço!
1: Como é que você tá?
0: Alô, Diegão!
3: Alô, Carlão! Como é que você tá, meu amigo? Fala comigo! Nós já tá esquentando pro jogo do Brasil, hein? Vamos que vamos! Manda um alô pra tia Elia aí pra mim, meu amigo Carlão. Manda um alô aí pro tio Joaquim Peroba, meu padrinho. Cezinha da Laura. Etão. A todo mundo aqui da comunidade dos Calangos.
0: Opa!
3: Calangada do Indaiá, meu amigo. Todo mundo ligado na rádio.

0: Obrigado.
1: Beleza? Toca pra nós aí, Boiadeiro de Palavra, Ando. João Carreiro e Pardinho. Fica com Deus, Carlão. Como é que você tá, meu amigo?
0: Opa, um forte abraço a todos vocês na região de Santa Rosa da Serra.
2: Como é que você tá?
0: Alô, meu amigo e parceiro, o senhor Marcos, fala comigo.
3: Ô, Carlão, como é que você tá, Carlão? Manda pra nós aí com o Sérgio Reis. Nessa casa tem goteira, que aqui tem em casa tá um goteirão e tá pingando em mim, Carlão. Pergunta o gancho como é que ele tá. Manda um abraço aí pro meu amigo Ian, Ronaldo Pé de Vento, o Zé Antônio Potoca, Lairão, Joe Berranteiro, hã? E é toda a galera do grupo. De A a Z, pra não ficar ninguém de banho de fora. Pergunta esse povo como é que está. Ah, todas as comitivas e a turma lá do Leondas, tá bom? Tchau, obrigado.
0: É isso aí, senhor Marcos. Vamos que vamos, meu filho.
2: Como é que você tá?
0: Ô, filho meu, simbora de modão.

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5: Epa! São 5 horas e 49 minutos. Um grande abraço a todos vocês aí participando com a gente, né? A gente agradece a todos vocês que estão em casa e no descanso, né? Pessoal no trabalho, no comércio, nas fazendas, cidades vizinhas. Só pelo aplicativo, por esse mundão de Deus, meu muito obrigado.
6: Como é que você tá?
5: Alô, vocês das fazendas, deixa eu mandar um abraço para o José Antônio e Luana, na Gerais.
6: Como é que você tá?
5: Alô, José Raimundo, alô, Diquinho, em Abaité.
6: Como é que você tá?
5: Deixa eu falar com a Hélia, lá de Santa Rosa da Serra. Ô, Hélia, tava sumida, pode sumir não, aí fala comigo.
7: Oi, Carlão, boa noite, tudo bem? Tudo bem. Mas também tá bem, graças a Deus. Carlão, quero uma música, Toalha Branca com Gini Geno, ofereço pro Diegão, pra Elesiane, pra Luísa, pro Cezinho da Laura e pra todo mundo de Santa Rosa, pra minha

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1: Rezemos a oração do Ângelus com o nosso padre Reinaldo Braga.
2: Queridos ouvintes, vamos rezar juntos a oração do Ângelus. O anjo do Senhor anunciou a Maria, e ela concebeu do Espírito Santo. Ave Maria, cheia de graça, o Senhor é convosco. Bendita sois vós entre as mulheres, e bendito é o fruto do vosso ventre, Jesus. Santa Maria, Mãe de Deus, rogai por nós, pecadores, agora e na hora de nossa morte. Amém. Eis aqui a serva do Senhor. Faça-se em mim segundo a vossa palavra. Ave Maria, cheia de graça, o Senhor é convosco. Bendita sois vós entre as mulheres, e bendito é o fruto do vosso ventre, Jesus. Santa Maria, Mãe de Deus, rogai por nós, pecadores, agora e na hora de nossa morte. Amém. E o Verbo se fez carne e habitou entre nós. Ave Maria, cheia de graça, o Senhor é convosco. Bendita sois vós entre as mulheres, e bendito é o fruto do vosso ventre, Jesus. Santa Maria, Mãe de Deus, rogai por nós, pecadores, agora e na hora de nossa morte. Amém. Rogai por nós, Santa Mãe de Deus, para que sejamos dignos das promessas de Cristo. Oremos. Infundi, Senhor, em nossas almas a vossa graça, para que nós que conhecemos, pela anunciação do anjo, a encarnação de Jesus Cristo, vosso Filho, cheguemos por sua paixão e cruz à glória da ressurreição. Pelo mesmo Cristo e Senhor nosso. Amém. Que o Senhor esteja contigo e a bênção de Deus Todo-Poderoso, Pai, Filho e Espírito Santo. Amém.
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0: Opa! São 18 horas e 5 minutos. Ótima noite pra vocês aí, né? Ouvindo o programa Coração Sertanejo. Deixa eu mandar um abraço aqui para a Franciele, participando com a gente. Ô, Franciele, ótima noite pra você, né? Aí nas containers. Manda um abraço aqui para o Danilo, Yuri. Um abraço para a Selma Rita, meu Chico. Ô, Chico, gente boa!
1: Como é que você tá?
0: Tá agarrado aí, senhor? Tá tirando leite, hein, senhor? Aquela moda lá, meu filho, o Iambu Chitão, pra matar a saudade, né? É, tá na sequência aí, viu? Alô, Marcina, fala comigo.
2: Boa noite, Carlos Alberto, tudo bem? Aqui é a Marcina Damas. Por favor, eu gostaria de ouvir com o milionário José Rico, Seresteiro da Lua. É. Eu ofereço para Jorge, Ana Maria, Titita La Estrela, para Eli, minha amiga, e para minhas irmãs Poliana, Valdirene, Patrícia. Muito obrigada, que você tenha uma ótima noite.
0: Grande abraço para você, né? Para você e sua família também, viu?
1: Como é que você tá?
0: Alô, meu amigo e parceiro, Maicon Xisto, lá do bar da Dina, na rua Mato Grosso. Grande abraço para vocês aí, viu? Já moda com João Paulo Daniel pra matar a saudade. Olhos claros, tá na sequência.
1: Como é que cê tá?
0: Alô, meu amigo Julinho Pescador, na beira do rio. Tá chovendo aí, meu filho?
1: Como é que cê tá?
0: Bola de modão, filho meu.

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0: Opa! São 18h21. Ótima noite pra vocês aí, né? Ouvindo o programa Coração Sertanejo. Tamo junto e misturado! Opa!
1: Como é que você tá?
0: Ô, Marcão, fala comigo!
2: Boa noite, Carlos Alberto. Tamo por cá, viu? E a chuva tá que cai.
0: Isto.
2: Em homenagem à chuva, você toca pra nós aí, Chuva na Serra.
0: Opa!
2: Manda meu mano, o Tataco, tá lá na... No sítio Coatilá, na região das Pedreiras, tá lá te ouvindo lá. Ô Zé, como é que você tá? Vem pro pessoal do grupo aí, viu, Carlão? O Orival Tonaco também, tá lá no, na Água dos Coelhos, a família dele lá.
0: É.
2: O Zé Curubu, lá no sítio lá da Tradição Centenária. Alô, meu amigo, bora lá, né? Deixa a chuva cair. Vai vendo.
0: É, vai vendo, Marcão. Deixa a chuva cair, né, senhor? Opa!

0: Ô, meu amigo Potoca, grande abraço pra você, meu amigão. Você não some não, viu?
1: Como é que cê tá?
0: Alô, José Reis e Herculano, um grande abraço pra vocês, é no bairro Triângulo.
1: Como é que cê tá?
0: A Márcia participando com a gente, manda um abraço aqui, ó, para o seu José Teodoro, Ana Paula, Luana e Francisco, que estão ouvindo a gente em Estrela do Indaiá.
1: Como é que cê tá?
0: Alô, meu amigo Marcelo.
1: Como é que cê tá?
0: Alô, Ana Paula e Antunes, em Abaité.
1: Como é que cê tá?
0: Em Bom Despacho, eu mando um abraço aqui para o Vander, lá no centro de Bom Despacho. Ô, Vander, vambora!
1: Como é que cê tá?
0: Vamos lá, filho meu, simbora de modão, vou matar essa moda. Essa moda é arrumada.

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0: Opa! São 18 horas e 38 minutos. Olha, deixa eu mandar um abraço aqui para o Nenzinho lá no Segredo. Ô, Nenzinho!
1: Como é que você tá?
0: Alô, meu amigo Elcim, grande abraço pra você e sua família também, viu?
1: Como é que você tá?
0: Alô, Julinho Pescador, na beira do rio. Tá chovendo aí, meu amigo?
1: Como é que você tá?
0: Alô, meu amigo Potoca, fala comigo. Não some não, meu amigo.
2: Ô, Carlão, boa noite. Não some não, eu tô aqui agarrado aí. Tranquilo aí.
0: Visto.
2: É, depois você passa para nós, que é por gentileza, aquela do Cristi Rafa, cheiro de shampoo. Ofereço para todo mundo do grupo aí, as famílias que estiver ouvindo. E para você, Carlão, você é um companheirão de guerra.
0: Opa!
2: Então falou, companheiro, tudo de bom. Sou Marco, ela lembra demais da gente lá, o Giovanni Isso. Valentim. E assim por diante. Manda um abraço pro Gerardo na Caixa, nas condutas ali também. Então falou, tudo de bom.
0: Grande abraço para você, meu amigão. Agradeço mesmo pela participação, viu? Um forte abraço aos amigos também, né? Sempre ouvindo a gente, viu? Forte abraço, Potoca!
1: Como é que você tá?
0: Alô, Suelen! Alô, Sueli! Alô, Itamar!
1: Como é que você tá?
0: O Carlos Roberto está ouvindo a gente na Rua Mato Grosso.
1: Como é que você tá?
0: Bom lá de modão, filho meu. Chama lá o Christian Ralph pra matar a saudade, né? Vamos que vamos.

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0: Elisângela e a Soraya.
1: Como é que cê tá?
0: Alô, José Ailton. Alô, José Milton, em Estrela do Indaiá.
1: Como é que cê tá?
0: Alô, José Mendonça.
1: Como é que cê tá?
0: A Candinha manda um abraço aqui para o Carlos Roberto, Indianara e Luana, que estão ouvindo a gente aqui no centro.
1: Como é que cê tá?
0: Olá de modão, filho meu. Adilce Arildo, faz por ela o que eu não fiz pra matar a saudade.

Opa! São 18h59, tá aí, né? Gilberto e Gilmar, grande saudade, música da saudade. Adilce e Arildo, faz por ela o que eu não fiz. Olha, eu vou ficando por aqui, a gente agradece a todos vocês pelas participações aí, viu? A gente volta amanhã, às 5 horas da manhã, no Sertão Transativa. Grande abraço a todos, fiquem com Deus, porque eu estou indo com ele.

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2: Em Brasília, 19 horas.
3: Está no ar a Voz do Brasil. As notícias do governo federal que movimentaram o país no dia de hoje.
4: Olá, boa noite.
2: Boa noite para você que nos acompanha em todo o país.
4: Quarta-feira, 24 de junho de 2026.
2: Vamos ao destaque do dia, emprego.
4: Dados do Ministério do Trabalho apontam que em fevereiro o Brasil ultrapassou a marca de 62 milhões de empregos formais ativos.
2: O número representa mais de 2 milhões de postos de trabalho com carteira assinada a mais que no mesmo mês do ano passado.
4: Participação feminina no mercado de trabalho cresceu 4,74%. Pablo Mundim.
5: Entre os jovens de 18 a 24 anos, o aumento foi ainda mais expressivo, quase 19% em relação ao mesmo mês do ano anterior.
2: E ainda, recorde no turismo doméstico.
4: De janeiro a maio desse ano, o número de passageiros voando dentro do país chegou a 42 milhões, um recorde. Graziela Mendonça.
6: O número de passageiros internacionais voando no Brasil também aumentou no período de janeiro a maio. Foram 12 milhões e 800 mil estrangeiros viajando aqui no país, 10% a mais que o registrado no mesmo período do ano passado.
2: Você vai ouvir também saúde.
4: O programa Agora Tem Especialistas vai levar atendimento médico a indígenas em comunidades de difícil acesso.
2: E profissionais do SUS vão ensinar pais e cuidadores a estimularem o desenvolvimento de crianças de até 6 anos. Cleide Lopes.
7: A ideia é fortalecer o vínculo familiar, contribuindo assim para o desenvolvimento saudável das crianças.
4: Hoje na apresentação da Voz do Brasil, Mariana Jungmann e Luciano Seixas.
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4: O mercado de trabalho brasileiro continua em expansão.
2: Em fevereiro, o crescimento foi de 3,6% em relação ao mesmo mês de 2025.
4: Os dados revelam ainda um crescimento na participação feminina. Mais da metade das vagas criadas no mês foram ocupadas por mulheres.
2: Os números são da RAIS, a Relação Anual de Informações Sociais do Ministério do Trabalho e Emprego, que agora passa a ser divulgada mensalmente.
4: Os dados complementam as informações do Cadastro Geral de Empregados e Desempregados, o CAGED.
5: O mercado de trabalho brasileiro segue em expansão. Dados divulgados nesta quarta-feira da Relação Anual de Informações Sociais, a RAIS mensalizada, que complementam as informações do novo CAGED, mostram crescimento na geração de empregos. O país alcançou em fevereiro deste ano a marca de 62 milhões e 200 mil vínculos formais ativos entre trabalhadores da iniciativa privada e do serviço público. O número representa crescimento de 2 milhões e 170 mil empregos formais na comparação com fevereiro do ano passado. O avanço foi registrado em todas as regiões do país, com destaque para o Norte e o Nordeste. Os dados também mostram o crescimento da participação feminina no mercado formal, que chegou a quase 29 milhões de vínculos, como destaca o ministro do Trabalho e Emprego, Luiz Marinho.
8: Ampliando a parcela de mulheres do mercado formal, ou seja, enquanto cresceu mulher 1.290.000, homens cresceu 879 mil novos vínculos, um crescimento de 2,7 para homens e 4,7 para mulheres. As mulheres ocupando mais no mercado de trabalho. Mas ainda há espaço aqui para crescer. Aumento de creche, por exemplo, nos municípios, favorece para que as mulheres ocupem mais posições no mercado de trabalho.
5: Entre os jovens de 18 a 24 anos, o aumento foi ainda mais expressivo, quase 19% em relação ao mesmo mês do ano anterior. Os números também apontam avanço na inclusão de diferentes grupos sociais. Os maiores crescimentos proporcionais foram registrados entre trabalhadores indígenas, pretos e pardos, demonstrando uma ampliação do acesso ao emprego formal no país. Reportagem Pablo Mundim.
2: O brasileiro está viajando mais pelo país.
4: Pela primeira vez na história, o número de passageiros domésticos passou de 42 milhões, um recorde.
2: O turismo de negócios também está crescendo e teve faturamento histórico de 6 bilhões de reais.
6: A analista corporativa Verônica Brito mora em Brasília e costuma viajar bastante pelo Brasil. Do ano passado para cá, já foram 9 viagens para diferentes roteiros, mas ela tem um destino preferido.
9: Eu costumo viajar mais pelo Nordeste. Minha preferência é pelas praias e, para mim, as praias do Nordeste são as melhores. A comida, a receptividade, as pessoas do Nordeste são calorosas, né?
6: E como Verônica, cada vez mais brasileiros decidem viajar dentro do país. Foram 42 milhões de passageiros voando de norte a sul entre janeiro e maio deste ano. Um recorde no volume de passageiros domésticos, segundo o Ministério do Turismo. O número é 6% maior que os 39 milhões e 800 mil passageiros registrados no mesmo período do ano passado. Analisando somente o mês de maio, o volume também foi recorde, com 8 milhões e 300 mil passageiros domésticos, a maior movimentação para o mês da série histórica. O ministro do Turismo, Gustavo Feliciano, disse que os bons resultados do setor têm movimentado a economia do país.
10: Estamos registrando recordes atrás de recordes. Graças ao desenvolvimento do Brasil e às políticas adotadas pelo governo federal, estamos conseguindo manter os bons resultados. Isso tudo reflete na geração de emprego e renda para a população. Estamos com o maior saldo de empregos da história no setor do turismo, com mais de 2,4 milhões de empregos com carteira assinada. Continuaremos trabalhando para promover ainda mais o turismo interno e também a atração de turistas estrangeiros, gerando dignidade para a nossa população.
6: O número de passageiros internacionais voando no Brasil também aumentou no período de janeiro a maio. Foram 12 milhões e 800 mil estrangeiros viajando aqui no país, 10% a mais que o registrado no mesmo período do ano passado. Outro resultado positivo foi observado no turismo corporativo, que envolve eventos empresariais e negócios. Entre janeiro e maio, o faturamento nesse segmento foi recorde, 6 bilhões de reais, maior valor da série histórica iniciada em 2022. Reportagem Graziela Mendonça.
4: Um novo aporte de 140 bilhões de reais foi anunciado esta semana para a Nova Indústria Brasil, a política de modernização industrial do governo federal.
2: Os recursos vão ser direcionados para as 6 missões que fazem parte dessa política. São elas: agroindústria, saúde, infraestrutura, transformação digital, bioeconomia e tecnologias para soberania e defesa nacionais.
4: Lançada em 2024, a NIB tem como objetivo impulsionar a indústria nacional até 2030. A partir da modernização do parque industrial e da adaptação às novas tecnologias.
2: A NIB também tem como meta aumentar a exportação de produtos brasileiros utilizando práticas de produção sustentáveis e menos poluentes.
4: Hoje, durante o programa Bom Dia Ministro, o titular do Ministério do Desenvolvimento, Indústria, Comércio e Serviços, Márcio Elias Rosa, afirmou que o investimento no setor contribui para o desenvolvimento social do país.
11: Quer promover, desde inovação, sobretudo inovação, a incorporação de novas tecnologias, promover a transição digital, né, para que nós tenhamos a chamada indústria 4.0, como também aumentar a nossa capacidade exportadora, para que o Brasil possa estar na cena internacional, não apenas com commodities, o que é muito bom e funciona muito bem, mas também com produtos com valor agregado. Não há desenvolvimento social se não tiver desenvolvimento econômico. É preciso que um esteja ligado ao outro.
2: E ainda falando de desenvolvimento, taxistas e motoristas de aplicativos que tiveram o cadastro aprovado pelo programa Move Brasil já podem procurar as concessionárias de automóveis indicadas para financiar novos veículos.
4: A linha de crédito de até 30 bilhões de reais é voltada para a renovação da frota desses profissionais.
2: O Move Brasil garante juros mais baixos, prazo de financiamento de até 72 meses e mais 6 meses de carência.
4: E abrange também compra de equipamentos de segurança, no caso das mulheres.
2: Podem participar profissionais com pelo menos 12 meses de atuação que tenham realizado, no mínimo, 100 corridas e também taxistas registrados.
4: Os interessados em aderir ao programa podem realizar o cadastro na página gov.br/movebrasil.
2: mais saúde para a população indígena.
4: O programa agora tem especialistas do Ministério da Saúde e espera realizar mais de 13 mil atendimentos até o fim de junho em territórios do Ceará, Pernambuco, Amapá e Pará.
2: A iniciativa leva consultas, exames e cirurgias para áreas de difícil acesso, garantindo assistência médica diretamente para as comunidades.
4: Somente nos mutirões oftalmológicos, a expectativa é realizar cerca de 1.600 consultas especializadas, 8 mil exames e mais de 340 cirurgias.
12: A indígena Creuza Nunes, do Amapá, aprovou o atendimento oferecido pelos profissionais do Sistema Único de Saúde no mutirão realizado na comunidade.
13: Gostei muito que eles vieram, eles fizeram todas as consultas, conversaram bem com a gente. Todos os indígenas que queriam fazer consulta, ultrassom, todo tipo de exame eles fizeram aqui.
12: Até o final de junho, indígenas de territórios localizados no Ceará, Pernambuco, Amapá e Pará vão receber cuidados médicos por meio do programa Agora Tem Especialistas. A expectativa é de que sejam realizados mais de 13 mil atendimentos, entre consultas, exames e procedimentos. A secretária de Saúde Indígena do Ministério da Saúde, Lucinha Tremembé, destacou os serviços oferecidos.
14: Nossa meta é superar 15 mil procedimentos, ofertando consultas, exames, avaliações cirúrgicas e procedimentos especializados. Também estamos levando equipes especializadas para regiões de difícil acesso, incluindo a terra indígena Tumucumaque e a terra indígena Zoé.
12: A enfermeira Raquel Lira Pinheiro, coordenadora da Casa de Apoio à Saúde Indígena do Amapá, afirma que ficou surpresa com a procura por atendimentos durante o mutirão.
15: Nunca tivemos uma ação com tanta procura, né, com tanto número de atendimentos e com tantas altas, né, dos indígenas para seus territórios. No segundo dia, nós já tivemos um número muito elevado, com esses indígenas voltando para o seu território, com essas demandas reprimidas sanadas.
12: Desde o início da estratégia, em agosto de 2025, já foram realizados 14 mutirões em diferentes regiões do país, contemplando territórios do Alto Rio Solimões, Médio Rio Solimões, Vale do Javari, Chavante, Yanomami e Ecauana, Alto Rio Negro, Guamá Tocantins, Altamira e Rio Tapajós. Em 2025, foram registrados mais de 9.500 procedimentos especializados. Em 2026, o número já ultrapassa 17 mil atendimentos, entre consultas, exames e procedimentos. Reportagem Luana Karen.
2: E pais e responsáveis por crianças de até 4 anos devem ficar atentos ao calendário de vacinação.
4: O Ministério da Saúde incluiu hoje uma segunda dose de reforço contra a poliomielite para ampliar a proteção contra a paralisia infantil.
2: A segunda dose é recomendada para crianças que já completaram o esquema primário e receberam o primeiro reforço.
4: Com a atualização, o esquema completo passa a ter 5 doses. A vacina está disponível gratuitamente em todas as unidades básicas de saúde do país.
2: O Brasil não registra casos do vírus desde 1989. Com o reforço, o Ministério da Saúde espera prolongar o tempo de imunidade e garantir a erradicação da doença.
4: Para mais informações, acesse saúde.gov.br ou procure a unidade de saúde mais próxima.
2: E para estimular ainda mais o desenvolvimento saudável das crianças, profissionais do SUS estão recebendo uma capacitação especial.
4: Eles estão sendo formados para ensinar os pais e responsáveis a estimular os filhos na primeira infância.
2: A ideia é que eles estejam aptos a oferecer orientações sobre brincadeiras, jogos e estímulos que ajudem a fortalecer o vínculo familiar.
7: Mais de 2.500 profissionais do Sistema Único de Saúde já estão preparados para apoiar o desenvolvimento infantil da atenção primária. Eles foram capacitados na abordagem Cuidados para o Desenvolvimento da Criança, que tem como meta habilitar os profissionais a desenvolver atividades com cuidadores para fortalecer o vínculo com crianças e, assim, promover o desenvolvimento nos primeiros anos de vida. A enfermeira Sheila Los Vernest foi uma das profissionais capacitadas. Ela trabalha em uma unidade básica de saúde em Ponta Grossa, no Rio Grande do Sul. Ela fala sobre como essa capacitação tem ajudado no atendimento mais humanizado às crianças.
16: Eu consigo sim ver pelos meus atendimentos antes do curso e depois do curso, como eu consegui dar muito mais informação e parece que até o vínculo com essas mães melhoraram muito, sim. Eu sempre procurei ser mais acolhedora, assim, tudo, mas acho que algumas ideias, incentivar mais essas mães, assim, era meio muito técnico. E depois, assim, no curso, assim, me abriu um leque de mais possibilidades, de ideias, situações simples, como ensinar a brincar com a criança, incentivar a brincar, como isso ajuda no desenvolvimento dessa criança, né, no futuro.
7: O curso qualifica profissionais de saúde que atuam no cuidado às crianças e famílias. A formação habilita equipes das unidades básicas de saúde para orientar famílias sobre brincadeiras e estímulos às crianças nos primeiros anos de vida. A ideia é fortalecer o vínculo familiar, contribuindo assim para o desenvolvimento saudável das crianças. Como explica a coordenadora geral de atenção à saúde das crianças, adolescentes e jovens do Ministério da Saúde, Sônia Venâncio.
17: A gente sabe que o desenvolvimento ele é fortemente influenciado por essas interações nos primeiros anos de vida. Essas interações elas são responsáveis pelo desenvolvimento do cérebro, pelo estabelecimento das sinapses, né, no cérebro. E quanto mais então, né, o cuidador pratica atividades muito simples, como por exemplo, conversar com a criança, cantar, contar histórias, brincar, todas essas atividades, né, têm um papel fundamental no desenvolvimento dessas habilidades do desenvolvimento infantil.
7: O curso Cuidados para o Desenvolvimento da Criança na Atenção Primária à Saúde é de graça e está disponível para profissionais do SUS, como médicos, enfermeiros, psicólogos e fisioterapeutas. A capacitação é oferecida na modalidade online com carga horária de 30 horas e está disponível no site unasus.gov.br. Reportagem Cleide Lopes.
4: O ministro da Saúde, Alexandre Padilha, inaugurou hoje em Cubatão, São Paulo, a 10ª Unidade Móvel de Saúde do programa Agora Tem Especialistas, Caminhoneiro e Caminhoneira.
2: A iniciativa leva serviços do SUS diretamente a pontos de parada e descanso nas estradas.
4: A estrutura oferece consultas médicas e de enfermagem, vacinação, testes rápidos, exames laboratoriais básicos, eletrocardiograma e teleconsultas.
2: O ministro Alexandre Padilha destacou que as unidades móveis de saúde como esta ajudam os caminhoneiros a fazerem um acompanhamento de saúde que eles não costumam fazer em suas cidades de origem.
18: A gente tem quase 400 mil caminhoneiros cadastrados nas unidades básicas de saúde de origem, pelas equipes de saúde da família, mas de cada 10, 4 nunca sequer foram uma vez na sua unidade básica de saúde de origem. A gente está aproveitando que no meio do trabalho, nesse momento de descanso, faz a vacinação, faz os exames, está vendo muita gente que estava com a medicação incorreta, então ajusta a medicação para doenças crônicas, como hipertensão, diabetes, problemas relacionados à obesidade, muitos problemas no campo da saúde mental.
4: Na tarde de hoje, o ministro também lançou a Política Nacional de Atenção Integral à Saúde da População em Situação de Rua.
2: Ela também prevê a criação de unidades móveis de rua.
4: Serão 400 veículos que ampliarão a capacidade de atuação nas cidades e devem contemplar todas as equipes cofinanciadas pelo Ministério da Saúde.
2: 300 milhões de reais para estimular o desenvolvimento científico e a inovação no Brasil.
4: Está aberta mais uma chamada universal do CNPq, que tem o objetivo de apoiar pesquisas em todas as áreas do conhecimento.
2: As inscrições vão até 3 de agosto.
19: Na Universidade de Brasília, o professor Fábio Pitella lidera uma equipe de pesquisadores em busca de novas formas de tratamento contra o câncer. A pesquisa consiste em editar o genoma de células cancerígenas para bloquear o avanço da doença. O trabalho da equipe foi contemplado por um edital do CNPq de 2024, que destinou cerca de R$ 140 mil para a pesquisa. O professor explica que o dinheiro é essencial para a continuidade do trabalho.
20: As pesquisas são relativamente caras, nós usamos insumos que não são tão triviais, então sem o fomento do CNPq é praticamente impossível a gente conduzir uma pesquisa dentro de uma instituição pública. O edital universal, ele nos ajuda a manter o laboratório funcionando, mas também a formar pessoas e capacitar recursos humanos, né?
19: Agora, em 2026, uma nova chance está disponível para pesquisadores que buscam apoio financeiro para seus trabalhos. A chamada universal deste ano vai investir R$ 300 milhões em inovação científica. Este é o terceiro edital lançado nos últimos 4 anos. De acordo com o presidente do CNPq, Conselho Nacional de Desenvolvimento Científico e Tecnológico, Olival Freire, a iniciativa garante previsibilidade para as pesquisas.
21: Elas têm que ser como desfile de escola de samba, jogo de Copa do Mundo. Você tem que saber que ela vai acontecer em qual época do ano, porque a ciência é uma atividade que depende de previsibilidade. Você tem que preparar projetos de pesquisa, você tem que mobilizar colegas, mobilizar alunos.
19: A chamada é dividida em 3 grupos. Faixa A, voltada para jovens doutores com projetos de até 24 meses. Faixa B, destinada a pesquisadores com vínculo formal na instituição de pesquisa e projetos de até 36 meses. E faixa C, que compreende pesquisadores mais experientes, com equipes maiores e cooperação entre instituições. Pelo menos R$ 90 milhões serão destinados para fomentar projetos desenvolvidos nas regiões Norte, Nordeste ou Centro-Oeste. As inscrições vão até 3 de agosto e o edital completo está disponível em gov.br/CNPq. Reportagem Graziele Bezerra.
4: Também esta semana foram anunciados outros R$ 300 milhões pelo Ministério da Ciência, Tecnologia e Inovação para iniciativas de popularização da ciência no país.
2: Nesse caso, os recursos serão destinados a apoiar projetos como Olimpíadas Científicas, Feiras de Ciências e programas de formação de jovens cientistas.
4: O programa também contempla investimentos em museus, centros de ciência, planetários e outras estruturas dedicadas à difusão do conhecimento científico.
2: A Prova Nacional Docente foi criada pelo Ministério da Educação para apoiar a seleção de professores da educação básica pública em todo o país.
4: Ela testa se os candidatos possuem as competências essenciais para a docência.
2: Os resultados de cada exame têm validade de 3 anos e podem ser utilizados em múltiplos processos seletivos ao longo desse período.
4: Além disso, a prova também corresponde à avaliação teórica do ENADE, o Exame Nacional de Desempenho de Estudantes para os cursos de licenciatura.
2: No ano passado, mais de 500 mil professores alcançaram o padrão de proficiência na prova. E esse ano, as inscrições para ela já estão abertas.
22: O Ministério da Educação abriu as inscrições para a Prova Nacional Docente, a PND. Os professores interessados têm

0: o sistema é pronto.
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2: Olá! Seja bem-vindo, bem-vinda a mais uma edição do programa Só Clássicos Sertanejos. A partir de agora, aquela música gostosa que a gente ama, né? Aquele modão sertanejo que fez muito parte da vida da gente. Relembrados em duas horas com o melhor da nossa programação, da programação da rádio que é feita inteirinha, especialmente e exclusivamente para você. Muito obrigado pelo carinho de quem tá aí junto com a gente. Muito obrigado pelo carinho de quem está nos acompanhando, não só na cidade, mas também na área rural, em toda a região. Para quem está no trecho, nas rodovias e estradas, também sintonizados aqui junto com a gente para mais um dia de muito clássico. Quarta-feira, 24 de junho, e hoje tem Brasil! Bora para cima da Escócia! Bora fazer a parte, né, que nos cabe e se classificar em primeiro lugar hoje para a Copa do Mundo, para a fase do mata-mata. Bom, gente, seguindo de música boa, seguindo de sucesso, quem tá começando aqui a programação pra você é Gin Giovanni. Amor Clandestino.
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0: Intimidade, um Adão lindo, Milionários é Rico, teve Christine Ralph, o IP e o Prisioneiro, Por Que Fui Te Amar Assim, João Paulo e Daniel e Jean Giovanni, Amor Clandestino. A gente volta daqui a pouquinho, claro, com mais clássicos da música sertaneja.
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3: O Fluminense surpreendeu sua torcida ao anunciar a contratação de Thiago Silva. Essa será a terceira passagem do jogador pelo clube. Thiago estava sem clube desde o final da temporada 2025-2026. Ele não renovou o contrato com o português Porto. O vínculo será válido até o final desse ano.
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10: 8:22.
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Os sucessos de ontem, hoje e de sempre. Já estamos de volta aqui com clássicos sertanejos. Bom, essa próxima sequência eu quero oferecer com todo carinho para quem está participando com a gente. E quem nunca participou, fica o convite. pedidomusical.com.br pedidomusical.com.br. Acessa aí do seu celular, do seu tablet, do notebook e manda alusão pra gente que eu tô aqui esperando, tá bom? Bora de Roberta Miranda, bora com a rainha do sertanejo.

0: Bate coração, Leandro e Leonardo, essa também é das antigas. Falando as paredes, Chitãozinho Chororó, Vide Vida Marvada, Edson Hudson, e ainda no coração, a paixão, na cabeça, o ciúme, Roberta Miranda. Tudo isso aqui no Só Clássico Sertanejo, só pra você.
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0: Olá, já voltamos a falar de esporte. Hoje, além do jogo entre Escócia e Brasil às 7 da noite, mais 5 jogos movimentam a rodada da Copa do Mundo. Às 4 horas tem Suíça e Canadá e Bósnia e Herzegovina contra o Catar. Às 19 horas, mesmo horário do jogo entre Escócia e Brasil, Marrocos e Haiti. E às 10 da noite tem África do Sul e Coreia do Sul, República Tcheca e México. Estas são as últimas do esporte. Amanhã a gente volta com mais informações do mundo da bola. 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
3: 8:41.

Quarto dia do meio e a galera por aqui junto com a gente na audiência. Alô, Silvinha, muito obrigado pela sua companhia, viu? Um beijo enorme pra você e pra todo mundo que tá aí curtindo e nos acompanhando na programação. Quero mandar um abração bem especial lá pra Sueli, que tá curtindo a gente também, né, Sueli? Muito obrigado, um beijo pra você, pra toda a família. O Adalberto, olá, Kleber, curto demais a programação de vocês. Que bom, Adalberto. A gente faz com muito carinho mesmo, viu? Obrigado pelo carinho e pela audiência sempre. Quem mais? Rafael tá aqui junto com a gente. A Cida, Nilcélia. Muito obrigado, Toninho, Rose, Graziele, toda essa galera maravilhosa. Sejam bem-vindos aqui à programação do Só Clássico. Que não parem, já tá chegando com mais. Agora tem Bruno e Marrone.

0: da água pro vinho. Teodoro e Sampaio, teve João Mineiro e Marciano, Crises de Amor, Zezé de Camargo e Luciano, Doa Vida por um Beijo. E por aqui passou Bruno e Marrone, também Ligação Urbana. O Só Clássico volta já e com muito mais moda boa pra você.
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4: 8:57.

Os clássicos da música sertaneja, os sucessos que a gente ama curtir aqui na programação. Já estamos de volta nessa quarta-feira gostosa e repleta de sucesso para matar a saudade. Começa daqui, ó. Daniel e Zé Camilo.